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2: Não será para amanhã, mas Pedro Passos Coelho não deixa de admitir um regresso à vida política ativa, mas apenas sublinha se o PSD não for bem sucedido na governação. De resto, naquela que foi a primeira entrevista depois que deixou o cargo de Primeiro-Ministro, esta noite na SIC Notícias, Pedro Passos Coelho voltou a defender uma coligação PSD-Chega, Iniciativa Liberal. Teresa Borges.
3: As intervenções públicas vão se repetindo, mas Pedro Passos Coelho insiste que não é candidato a nada.
4: Uma coisa é não ser Primeiro-Ministro e não ser candidato a Primeiro-Ministro hoje, que não sou. Outra coisa é não expressar publicamente as minhas ideias sobre o que se está a passar e sobre o futuro.
3: Diz que os contributos que vai dando são um dever e uma responsabilidade, mas sem fechar por completo a porta a um regresso.
4: Agora, se eu tivesse de equacionar uma possibilidade dessas, isso teria de corresponder a uma situação em que o PSD, visivelmente, não tivesse a possibilidade de entregar um resultado satisfatório, faça aquilo que o país precisa, e de eu achar que eu o poderia fazer. E se isso vier a acontecer, eu ponderarei e tomarei uma iniciativa, se for caso disso.
3: Sem agenda, não resistem a apontar o dedo a Luís Montenegro. Tem faltado ação.
4: Essa ambição transformadora tem sido lenta a passar do programa do Governo para as ações do Governo e para a realidade do país.
3: Passos Coelho acredita que Montenegro se meteu numa armadilha política e volta a defender uma aliança à direita para avançar com reformas.
4: Eu acho que o PSD tinha a obrigação de explorar essa possibilidade. Talvez não fosse fácil um entendimento parlamentar entre o PSD e o CDS, o Chega e a Iniciativa Liberal. Mas era importante tentá-lo.
5: Era uma coisa que faria o Dr. Passos.
4: Era importante tentá-lo.
3: André Ventura, que lançou nas autárquicas 2017 elogios.
4: Tem bastante mérito, ou não tivesse criado um partido com a expressão que ele hoje tem, e que é um político que tem mostrado um poder de iniciativa notável.
3: Mais contido nas palavras quando o tema é o atual Presidente da República.
4: Para já parece-me que ele tem procurado ser muito cauteloso, não é? Muito cauteloso.
3: Passos Coelho afasta uma possível corrida a Belém.
4: Nunca pensei em ser Presidente da República porque é um lugar com honestidade que a mim não diz nada.
5: Não o servia.
4: Eu sou um executivo.
3: Garante que ser Presidente da República nunca fez parte dos planos.
2: As ideias principais que Pedro Passos Coelho deixou esta noite na entrevista à SIC Notícias. Filipe Luís, comentador da Antena 1 para assuntos de política nacional, sublinha que Pedro Passos Coelho manteve-se fiel àquilo que tem defendido nos últimos tempos.
6: Mantém-se fiel à coerência de propor, de fazer a crítica pelo facto de o país dispor de uma maioria de direita no Parlamento, legitimada pelo voto dos portugueses, e apesar disso, o governo não estar a funcionar em coerência com essa maioria de direita. E, portanto, não é novidade que Passos Coelho sempre defendeu um acordo entre os partidos à direita, nomeadamente entre a AD e o Chega, que no fundo é do que estamos a falar, a Iniciativa Liberal ali está só para disfarçar o discurso de Passos Coelho. Talvez haja aqui um equívoco, que é o facto de Passos Coelho considerar que o Chega pode contar para reformar o país. E o Chega não é um partido reformista, como já ficou provado quando foi da reforma laboral, em que na hora da verdade o Chega votou contra. Portanto, Chega, populismo não rima com reformismo, é incompatível. E, portanto, talvez esse seja o erro de premissa de Passos Coelho, achar que por haver nominalmente uma maioria direita, essa direita poderia funcionar em harmonia para aplicar as reformas que Passos Coelho pretende para o país.
2: A leitura de Filipe Luís, comentador da Antena 1 para assuntos de política nacional, ao que foi dito esta noite por Pedro Passos Coelho, naquela que foi a primeira entrevista que deu depois de ter abandonado o cargo de Primeiro-Ministro. 10 anos depois, o Parlamento do Reino Unido volta a discutir o Brexit, a saída da União Europeia. Isto acontece por causa de uma petição que tem mais de 100 mil assinaturas e poucas horas depois do Primeiro-Ministro ter dito, ter provas, que a Rússia teve mesmo influência direta no referendo sobre a saída do Reino Unido da União Europeia. Diana Almeida.
7: Certainly É o primeiro líder do governo britânico a afirmar. Numa entrevista ao podcast The Rest is Politics, Andy Burnham diz que quando assumiu o cargo de primeiro-ministro britânico, fez uma pergunta e teve a confirmação. A Rússia interferiu no referendo do Brexit em 2016 sobre a saída do Reino Unido da União Europeia.
8: I asked the question coming into Downing Street, well, was there interference in the 2016 referendum from Russia? And I've had the clear answer that yes, there was.
7: O primeiro-ministro britânico acredita que falar agora deste caso ajuda os eleitores da França e da Alemanha a perceber que a Rússia tem tentado influenciar as políticas dos outros países. O Parlamento Britânico vai debater esta segunda-feira, dia 12 de outubro, uma petição com mais de 100 mil assinaturas que pede o regresso do Reino Unido à União Europeia. Os autores defendem que o Brexit não está a funcionar e apontam consequências negativas para a economia britânica. No mês passado, Andy Burnham levantou a possibilidade do Reino Unido regressar à União Europeia nas próximas eleições.
2: 10 anos depois do referendo, o Parlamento do Reino Unido volta a discutir a saída da União Europeia. Um grupo bipartidário de 6 senadores dos Estados Unidos apelou este domingo à administração do presidente Donald Trump para que mude imediatamente de rumo relativamente ao plano de compra de gasóleo à Rússia. De acordo com a agência de notícias Associated Press, 4 senadores republicanos e 2 senadores democratas subscreveram uma declaração, hoje divulgada em protesto contra o acordo anunciado na sexta-feira, afirmando que a administração de Trump não consultou o Congresso nem apresentou qualquer explicação que justificasse a sua decisão, tal como é exigido pela lei. O Benfica regressou hoje aos triunfos, depois da derrota no Dragão, e esta noite bateu a Vitória de Guimarães por 2-0 no Estádio da Luz. Os golos do Benfica foram apontados por Dal e Sudakov no final do jogo. O Marco Silva falou da importância de não ter sofrido golos, mas diz que na segunda parte o Benfica poderia ter feito melhor.
9: O Vitória não tem uma oportunidade, se podemos considerar, num cruzamento do corredor lateral, que é um cruzamento e a bola acaba por bater no poste, o resto não tem um único remate enquadrado. Importante ganharmos neste regresso do campeonato, na Luz, sem sofrer golos, ainda mais importante, e praticamente sem conceder uma única oportunidade ao adversário. E repito, com uma meia hora na primeira parte, no começo do jogo, de grande nível, depois podemos e devemos fazer melhor.
2: Tiago Margarido, treinador do Vitória de Guimarães, acha que o segundo gol do Benfica não foi propriamente muito justo, mas acabou por matar a partida.
10: O segundo gol acaba por sentenciar o jogo, a meu ver, de forma injusta, porque o Benfica não estava a fazer muito para conseguir o segundo gol, mas a verdade é que acabou por sentenciar o jogo e animicamente deitou-nos um pouco abaixo. Penso que temos uma primeira parte claramente do Benfica, penso que temos uma segunda dividida e acho que o gol do Benfica acaba por surgir com alguma injustiça.
2: E assim, com esta vitória, o Benfica permanece no segundo lugar com menos 5 pontos do que o Porto.
11: Edição do jornalista Alexandre David. 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

0: 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São 2 horas.
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3: Pedro Passos Coelho admite um regresso à vida política ativa, mas apenas se o PSD não for bem sucedido na governação. O antigo primeiro-ministro social-democrata insiste que não é candidato a nada e justifica as intervenções públicas que tem feito por considerar que tem o dever e a responsabilidade de contribuir para o debate público. As palavras de Passos Coelho, que foi esta noite à SIC Notícias defender uma coligação PSD, Iniciativa Liberal e Chega, Teresa Borges.
4: As intervenções públicas vão-se repetindo, mas Pedro Passos Coelho insiste que não é candidato a nada.
5: Uma coisa é não ser primeiro-ministro e não ser candidato a primeiro-ministro hoje, que não sou. Outra coisa é não expressar publicamente as minhas ideias sobre o que se está a passar e sobre o futuro.
4: Diz que os contributos que vai dando são um dever e uma responsabilidade, mas sem fechar por completo a porta a um regresso.
5: Agora, se eu tivesse de equacionar uma possibilidade dessas, isso teria de corresponder a uma situação em que o PSD, visivelmente, não tivesse a possibilidade de entregar um resultado satisfatório, faça aquilo que o país precisa, e de eu achar que eu o poderia fazer. E se isso vier a acontecer, eu ponderarei e tomarei uma iniciativa, se for caso disso.
4: Sem agenda, não resistem a apontar o dedo a Luís Montenegro. Tem faltado ação.
5: Essa ambição transformadora tem sido lenta a passar do programa do Governo para as ações do Governo e para a realidade do país.
4: Passos Coelho acredita que Montenegro se meteu numa armadilha política e volta a defender uma aliança à direita para avançar com reformas.
5: Eu acho que o PSD tinha a obrigação de explorar essa possibilidade. Talvez não fosse fácil um entendimento parlamentar entre o PSD e o CDS, o Chega e a Iniciativa Liberal. Mas era importante tentá-lo.
6: Era uma coisa que faria o Dr. Passos Coelho.
5: Era importante tentá-lo.
4: André Ventura, que lançou nas autárquicas de 2017 elogios.
5: Tem bastante mérito, ou não tivesse criado um partido com a expressão que ele hoje tem, e que é um político que tem mostrado um poder de iniciativa notável.
4: Mais contido nas palavras quando o tema é o atual Presidente da República.
5: Para já parece-me que ele tem procurado ser muito cauteloso, não é? Muito cauteloso.
4: Passos Coelho afasta uma possível corrida a Belém.
5: Nunca pensei em ser Presidente da República porque é um lugar com honestidade que a mim não diz nada.
6: Não o servia.
5: Eu sou um executivo.
4: Garante que ser Presidente da República nunca fez parte dos planos.
3: As palavras do antigo Primeiro-Ministro Pedro Passos Coelho esta noite na SIC Notícias. Um grupo de 6 senadores norte-americanos, republicanos e democratas, apelou este domingo à administração Donald Trump para que mude imediatamente de rumo em relação ao plano de compra de gasóleo à Rússia. De acordo com a agência Associated Press, 4 senadores republicanos e 2 democratas subscreveram uma declaração de protesto contra o acordo anunciado na sexta-feira. Os senadores acusam a administração Trump de não ter consultado o Congresso nem apresentado qualquer justificação para a decisão como exige a lei. O acordo anunciado a semana passada contempla entrega ao longo dos próximos meses de gasóleo, o que serviria para baixar o preço do combustível. Uma das críticas dos norte-americanos a Donald Trump a poucas semanas das eleições intercalares marcadas para 3 de novembro. Passados 10 anos desde o referendo, o Parlamento do Reino Unido volta a discutir esta segunda-feira a saída da União Europeia. Tudo por causa de uma petição com mais de 100 mil assinaturas que defende que o chamado Brexit não está a funcionar. O debate não é vinculativo, mas acontece dias depois do primeiro-ministro britânico ter afirmado que o governo vai analisar todas as opções. Andy Burnham vai mais longe e este domingo disse ter provas, Diana Almeida, que a Rússia teve influência direta no referendo de 2016 que abriu a porta ao Brexit.
7: É o primeiro líder do governo britânico a afirmar. Numa entrevista ao podcast The Rest is Politics, Andy Burnham diz que quando assumiu o cargo de primeiro-ministro britânico, fez uma pergunta e teve a confirmação. A Rússia interferiu no referendo do Brexit em 2016 sobre a saída do Reino Unido da União Europeia.
8: I asked the question coming into Downing Street, well, was there interference in the 2016 referendum from Russia, and I've had the clear answer that yes, there was.
7: O primeiro-ministro britânico acredita que falar agora deste caso ajuda os eleitores da França e da Alemanha a perceber que a Rússia tem tentado influenciar as políticas dos outros países. O Parlamento Britânico vai debater esta segunda-feira, dia 12 de outubro, uma petição com mais de 100 mil assinaturas que pede o regresso do Reino Unido à União Europeia. Os autores defendem que o Brexit não está a funcionar e apontam consequências negativas para a economia britânica. No mês passado, Andy Burnham levantou a possibilidade do Reino Unido regressar à União Europeia nas próximas eleições.
3: No início do ano, o governo britânico respondeu formalmente à petição popular, mas na altura pôs de lado a hipótese de um regresso à União Europeia. O executivo, então chefiado por Keir Starmer, optou por procurar uma parceria estratégica e um acordo bilateral que envolvesse áreas como a economia e as migrações. O Benfica regressou este domingo às vitórias, depois da derrota no Dragão, e venceu esta noite o Vitória de Guimarães por 2-0 para a Primeira Liga de Futebol. Os golos do Benfica foram apontados por Samuel Dal e Sudakov. No final do jogo, no Estádio da Luz, o treinador Marco Silva destacou a importância de não ter sofrido golos, mas considera que o Benfica poderia ter feito mais na segunda parte.
9: O Vitória não tem uma oportunidade, se podemos considerar, num cruzamento do corredor lateral, que é um cruzamento e a bola acaba por bater no posto, o resto não tem um único remate enquadrado. Portanto, ganharmos neste regresso do campeonato, na Luz, sem sofrer golos, ainda mais importante, e praticamente sem conceder uma única oportunidade ao adversário, e repito, com meia hora na primeira parte, no começo do jogo, de grande nível, depois podemos e devemos fazer melhor.
3: Já o treinador do Vitória, Tiago Margaride, considera que o segundo gol do Benfica não foi propriamente justo, mas acabou por decidir o encontro.
10: O segundo gol acaba por sentenciar o jogo, a meu ver, de forma injusta, porque o Benfica não estava a fazer muito para conseguir o segundo gol, mas a verdade é que acabou por sentenciar o jogo e animicamente deitou-nos um pouco abaixo. Penso que temos uma primeira parte claramente do Benfica, penso que temos uma segunda dividida e acho que o gol do Benfica acaba por surgir com alguma injustiça.
3: Nesta altura, o Benfica mantém-se no segundo lugar, a 5 pontos do Futebol Clube do Porto e a 1 do Sporting e do Santa Clara. Já o Vitória Sport Clube de Guimarães está na posição 15. A 8ª jornada do campeonato termina logo à noite, com o Famalicão a receber o Alverca quando forem 8:15.
2: Edição do jornalista Pedro Guilherme. 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
2: É hoje anunciado o Prémio Nobel da Paz. O candidato mais forte é a pessoa que conseguir que Cristiano Ronaldo e Jorge Jesus façam as pazes. A maior aposta é Nuno Luz.
3: Dizer que já pedi ao Jorge Jesus para mandar um ramo de flores com um cartão a dizer perdoa-me, ou pelo menos um vídeo em que apareça ajoelhado aos pés do busto de Ronaldo. Dizer que já fiz a minha parte, agora está do lado dele. Dizer que...
4: 5 em cada 5 portugueses ainda não conseguiram arranjar tempo para ler o comunicado de Cristiano Ronaldo, que tem mais páginas que o Ulisses do James Joyce e uma qualidade literária bastante superior.
2: O Portugalex e o Piers Morgan sabem que, depois do sucesso do lançamento, Ronaldo já está a escrever o segundo volume do comunicado.
5: Eu penso que ficou muita coisa por dizer. Por exemplo, que no primeiro encontro em que esteve também o Simão Coutinho, eu estava a usar umas cuecas azuis da Prada, e que bebemos água sem gás, natural, e comemos miniaturas de pastel de nata. Penso que é importante que os portugueses saberem, não
3: é? Claro que sim, é uma informação preciosa. E que mais?
5: Bom, penso que vou também revelar outras coisas que o Mister tinha prometido dizer na conferência de imprensa, que eu sou o novo Messias e a nova Lady Di, que o meu busto devia substituir a estátua do Marquês de Pombal e que a minha irmã Cátia canta muito bem.
3: Obrigado, Ronaldo. Já a data para a adaptação do comunicado, a série da Netflix...
5: Bom, penso que vai ter 3 temporadas. A primeira é só sobre a água sem gás, natural.
4: E temos agora ao telefone a irmã Cátia Aveiro a querer dizer-nos algo. Bom dia.
6: Se os portugueses não fossem os invejosos, ressabiados, mal amados, o comunicado do meu mano passava a ser de leitura obrigatória nas escolas para substituir os Lusíadas, que têm menos episódios e muito menos interesse. Hashtag beijinho no ombro.
2: Passando para assuntos menores, é hoje entregue na Assembleia da República o Orçamento do Estado para 2027.
4: Fomos para a rua recolher algumas opiniões sobre o tema.
7: Olha, eu acho mal que continuem a chamar bruto ao produto interno. Que mal é que ele fez? Mudem para produto interno fofo, que dá pife e também soa bem.
8: Olha, ainda não consegui ler porque estou a meio do comunicado do Ronaldo. Felizmente, o orçamento tem menos páginas.
9: Eu sou o José Luís Carneiro. Para quem ainda não reparou, sou líder do PS e estou a usar uma gravata com cãezinhos nos outdoors que andam por aí. Não li o orçamento, mas gostei de tudo. Acho mal andarem a criticar porque aquilo dá muito trabalho a fazer, não é?
2: Portugalex, com Manuel Marques e António Machado. Textos de Patrícia Castanheira, sonoplastia de Tomás Anora e manter fora do alcance das crianças e das manas Aveiro.

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5: Era uma das músicas da banda sonora do filme Fuck Your Dreams, This Is Heaven, que me soava a muito familiar. Chama-se Dancing Barefoot. Esta versão é de meados dos 80s, de Nicky Mauno e Barry Sakharov, mas interessa-me o original de Patti Smith, um tema do final dos anos 70. É uma música quase encantatória do LP Wave de 1979, o quarto álbum da cantora. Patti Smith sempre variou entre o power total e estas músicas meio embaladoras, quase encantatórias. Já tinha ouvido em Horses, um LP sublime, Wave não desiludia. E este Dancing Barefoot, a faixa número 2 do lado A, era mesmo a música de que eu me lembrava melhor, a minha preferida deste disco. Vamos lá então limpar-lhe o pó. A rodar em vinil, Patti Smith, Dancing Barefoot.

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0: 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São 3 horas.
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3: Não vai ser já, mas Pedro Passos Coelho não deixa de admitir um regresso à vida política ativa, mas apenas sublinha se o PSD não for bem sucedido na governação. O antigo primeiro-ministro social-democrata insiste que não é candidato a nada, justifica as intervenções públicas que tem feito por considerar que tem o dever e a responsabilidade de contribuir para o debate. As palavras de Passos Coelho, que foi esta noite à SIC Notícias, Teresa Borges, defender uma coligação PSD, Iniciativa Liberal e Chega.
4: As intervenções públicas vão se repetindo, mas Pedro Passos Coelho insiste que não é candidato a nada.
5: Uma coisa é não ser primeiro-ministro e não ser candidato a primeiro-ministro hoje, que não sou. Outra coisa é não expressar publicamente as minhas ideias sobre o que se está a passar e sobre o futuro.
4: Diz que os contributos que vai dando são um dever e uma responsabilidade, mas sem fechar por completo a porta a um regresso.
5: Agora, se eu tivesse de equacionar uma possibilidade dessas, isso teria de corresponder a uma situação em que o PSD, visivelmente, não tivesse a possibilidade de entregar um resultado satisfatório, faça aquilo que o país precisa, e de eu achar que eu o poderia fazer. E se isso vier a acontecer, eu ponderarei e tomarei uma iniciativa, se for caso disso.
4: Sem agenda, não resistem a apontar o dedo a Luís Montenegro. Tem faltado ação.
5: Essa ambição transformadora tem sido lenta a passar do programa do Governo para as ações do Governo e para a realidade do país.
4: Passos Coelho acredita que Montenegro se meteu numa armadilha política e volta a defender uma aliança à direita para avançar com reformas.
5: Eu acho que o PSD tinha a obrigação de explorar essa possibilidade. Talvez não fosse fácil um entendimento parlamentar entre o PSD e o CDS, o Chega e a Iniciativa Liberal. Mas era importante tentá-lo.
6: Era uma coisa que faria o Dr. Passos.
5: Era importante tentá-lo.
4: André Ventura, que lançou nas autárquicas 2017 elogios.
5: Tem bastante mérito, ou não tivesse criado um partido com a expressão que ele hoje tem, e que é um político que tem mostrado um poder de iniciativa notável.
4: Mais contido nas palavras quando o tema é o atual Presidente da República.
5: Para já parece-me que ele tem procurado ser muito cauteloso, não é? Muito cauteloso.
4: Passos Coelho afasta uma possível corrida a Belém.
5: Nunca pensei em ser Presidente da República porque é um lugar com honestidade que a mim não diz nada.
6: Não o servia.
5: Eu sou um executivo.
4: Garante que ser Presidente da República nunca fez parte dos planos.
3: Pedro Passos Coelho esta noite na SIC Notícias, o antigo Primeiro-Ministro social-democrata a admitir um regresso à vida política ativa, mas apenas se o PSD não for bem sucedido na atual governação de Luís Montenegro. A Presidente da Comissão Europeia reafirmou apoio a Volodymyr Zelensky depois das críticas de Donald Trump. Ursula von der Leyen diz também que é favorável ao apelo de Kiev para uma trégua nos ataques a infraestruturas energéticas. O Presidente dos Estados Unidos falou este domingo num acordo que já teria sido alcançado entre a Rússia e a Ucrânia para uma trégua energética. Contudo, o chefe de Estado ucraniano diz que ainda não conhece os termos do acordo e adianta que está pronto para realizar eleições caso a Rússia aceite um cessar-fogo de 60 dias. Tanto a França como o Reino Unido manifestaram nas últimas horas total apoio a uma trégua nos ataques a infraestruturas energéticas. Benjamin Netanyahu exigiu este domingo uma investigação abrangente aos participantes no documentário NASA, que denuncia a utilização de sistemas de inteligência artificial e vigilância nas operações militares de Israel na faixa de Gaza. Numa publicação na rede social X, o primeiro-ministro israelita acusa o documentário de apresentar uma narrativa falsa e tendenciosa que difama o Estado e as forças de defesa de Israel em todo o mundo. NASA, realizado por dois cidadãos israelitas, recebeu o prémio especial do júri no Festival de Cinema de Veneza em setembro. O documentário, que tem sido exibido em algumas salas de cinema em Portugal, sustenta com testemunhos de oficiais e operacionais militares israelitas como foi desenvolvida a operação na faixa de Gaza depois dos ataques do Hamas em território israelita em outubro de 2023. Israel vai ter eleições legislativas dentro de poucas semanas, 27 de outubro. Benjamin Netanyahu é novamente candidato. Relançar a empatia através da arte é a proposta do Dicastério para a Cultura e Educação do Vaticano, que envolve 7 universidades católicas em 3 continentes. Lisboa também integra esta Trienal de Arte, que leva a assinatura do cardeal Tolentino Mendonça. Depois das inaugurações no Rio de Janeiro, Santiago do Chile, Bogotá, também Boston e Milão, é a vez da capital portuguesa esta segunda-feira. Cláudia Almeida.
7: Em cada universidade, uma curadoria própria e um tema singular para a mostra no âmbito da Trienal de Arte do Vaticano em Lisboa. O título sugere Regressar a Casa. Foi em abril do ano passado que o cardeal português Tolentino Mendonça começou a desenhar o projeto com Nuno Crespo, curador-geral da Trienal de Arte do Vaticano.
8: Queríamos fazer um projeto que pudesse funcionar a dois tempos, ser simultaneamente importante para as comunidades universitárias, artísticas, para os contextos culturais, onde cada uma das exposições acontece, e simultaneamente a partir dessa experiência e a partir desses diálogos com as instituições, curadores e com os artistas, montar um projeto que possa ser globalmente pertinente e relevante.
7: Amadeu de Sousa Cardoso ou Helena Almeida, Julião Sarmento ou Mona Atum, a exposição em Lisboa ocupa 3 espaços da cidade. No total são obras de 40 artistas.
8: Núcleo na Universidade Católica Portuguesa, no Museu Nacional de Arte Contemporânea, Museu do Chiado e na Brutéria. Propõe-se desenvolver a ideia de regressar a casa, não é? É um lugar de desejo, é um lugar de proteção, é um lugar de origem, de descanso, mas também esse lugar que ainda não existe e que o temos que construir, não é? Pode ser um lugar afetivo, pode ser um lugar material.
7: A Trienal culmina no próximo ano em Veneza, Nuno Crespo, com uma exposição independente.
8: Há muitos artistas que eu não conhecia, estes 105 artistas e que passei a conhecer e a interessar-me por sugestões e por conversas. Ao contrário da lógica do algoritmo, não é? Acabei por descobrir coisas muito estimulantes.
7: Nuno Crespo, o artífice da ideia inaugural do cardeal Tolentino Mendonça, o mentor da Trienal de Arte do Vaticano.
3: A exposição pode ser vista até dezembro na Universidade Católica, o Museu do Chiado e o Espaço Brutéria, todos em Lisboa.
9: Edição do jornalista Pedro Guilherme. 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

0: Bem-vindos a este gramofone em que celebramos os 60 anos da edição de um álbum histórico do nosso pop-rock.
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0: 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São 4 horas.
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3: Setembro mais quente do que há registro em todo o mundo, com as temperaturas médias a baterem recordes na Europa Ocidental. É o que revela o último balanço do Copérnicos, o Serviço Europeu de Monitorização das Alterações Climáticas. Segundo o relatório divulgado esta madrugada, a temperatura média global atingiu em setembro 1,63 graus Celsius. É o segundo mês consecutivo com temperaturas superiores aos 1,5 graus estabelecidos no Acordo de Paris para combater o aquecimento global. Na Europa, setembro foi marcado por temperaturas excepcionais elevadas e pela falta de chuva, rios como o Reno e o Danúbio atingiram níveis mínimos históricos. Tirando os mares polares, a temperatura nos oceanos foi a mais elevada de sempre para um mês de setembro, ao chegar aos 21 graus Celsius. O Copérnicos destaca o Pacífico, onde as condições do El Niño se estão a fortalecer, para além do Atlântico e o Mediterrâneo Ocidental. Pedro Passos Coelho admite um regresso à vida política ativa, mas só se o PSD não for bem sucedido na governação. O antigo primeiro-ministro social-democrata insiste que não é candidato a nada e justifica as intervenções públicas que tem feito por considerar que tem o dever e a responsabilidade de contribuir para o debate. As palavras de Passos Coelho, que foi esta noite à SIC Notícias, defender uma coligação PSD, Iniciativa Liberal e Chega. Teresa Borges.
4: As intervenções públicas vão-se repetindo, mas Pedro Passos Coelho insiste que não é candidato a nada.
5: Uma coisa é não ser primeiro-ministro e não ser candidato a primeiro-ministro hoje, que não sou. Outra coisa é não expressar publicamente as minhas ideias sobre o que se está a passar e sobre o futuro.
4: Diz que os contributos que vai dando são um dever e uma responsabilidade, mas sem fechar por completo a porta a um regresso.
5: Agora, se eu tivesse de equacionar uma possibilidade dessas, isso teria de corresponder a uma situação em que o PSD, visivelmente, não tivesse a possibilidade de entregar um resultado satisfatório, face àquilo que o país precisa, e de eu achar que eu poderia fazer. E se isso vier a acontecer, eu ponderarei e tomarei uma iniciativa, se for caso disso.
4: Sem agenda, não resistem a apontar o dedo a Luís Montenegro. Tem faltado ação.
5: Essa ambição transformadora tem sido lenta a passar do programa do Governo para as ações do Governo e para a realidade do país.
4: Passos Coelho acredita que Montenegro se meteu numa armadilha política e volta a defender uma aliança à direita para avançar com reformas.
5: Eu acho que o PSD tinha a obrigação de explorar essa possibilidade. Talvez não fosse fácil um entendimento parlamentar entre o PSD e o CDS, o Chega e a Iniciativa Liberal. Mas era importante tentá-lo.
6: Era uma coisa que faria o Dr. Passos.
5: Era importante tentá-lo.
4: André Ventura, que lançou nas autárquicas 2017 elogios.
5: Tem bastante mérito, ou não tivesse criado um partido com a expressão que ele hoje tem, e que é um político que tem mostrado um poder de iniciativa notável.
4: Mais contido nas palavras quando o tema é o atual Presidente da República.
5: Para já parece-me que ele tem procurado ser muito cauteloso, não é? Muito cauteloso.
4: Passos Coelho afasta uma possível corrida a Belém.
5: Nunca pensei em ser Presidente da República porque é um lugar com honestidade que a mim não diz nada.
6: Não o servia.
5: Eu sou um executivo.
4: Garante que ser Presidente da República nunca fez parte dos planos.
3: O ex-primeiro-ministro Pedro Passos Coelho esta noite na SIC Notícias. Um grupo de 6 senadores norte-americanos, republicanos e democratas apelou este domingo à administração de Donald Trump para que mude imediatamente de rumo em relação ao plano de compra de gasóleo à Rússia. Segundo a agência Associated Press, 4 senadores republicanos e 2 democratas subscreveram uma declaração de protesto contra o acordo anunciado na sexta-feira. Os senadores acusam a administração Trump de não ter consultado o Congresso norte-americano, nem ter apresentado qualquer justificação para a decisão, como exige a lei. O acordo anunciado a semana passada contempla entregas ao longo dos próximos meses, o que serviria para baixar o preço do gasóleo. Uma das críticas dos norte-americanos a Donald Trump, a poucas semanas das eleições intercalares de 3 de novembro. A presidente da Comissão Europeia reafirmou o apoio a Volodymyr Zelensky depois das críticas do presidente dos Estados Unidos. Ursula von der Leyen diz também que é favorável ao apelo de Kiev para uma trégua nos ataques a infraestrutura infraestruturas energéticas. Donald Trump disse falou este domingo num acordo que já teria sido alcançado entre a Rússia e a Ucrânia para uma trégua energética. No entanto, o chefe de Estado ucraniano diz que ainda não conhece os termos do acordo e adianta que está pronto para realizar eleições, caso a Rússia aceite um cessar-fogo de 60 dias. Tanto a França como o Reino Unido manifestaram nas últimas horas total apoio a uma trégua nos ataques a infraestruturas energéticas. Passados 10 anos desde o referendo, o Parlamento do Reino Unido volta a discutir a saída da União Europeia, isto por causa de uma petição com mais de 100 mil assinaturas que defende que o chamado Brexit não está a funcionar. O debate desta segunda-feira não é vinculativo, mas acontece dias depois do primeiro-ministro britânico ter afirmado que o governo vai analisar todas as opções. Andy Burnham vai mais longe e este domingo disse ter provas, Diana Almeida, que a Rússia teve influência direta no referendo de 2016, que abriu a porta ao Brexit.
7: É o primeiro líder do governo britânico a afirmar. Numa entrevista ao podcast The Rest is Politics, Andy Burnham diz que quando assumiu o cargo de primeiro-ministro britânico, fez uma pergunta e teve a confirmação. A Rússia interferiu no referendo do Brexit em 2016 sobre a saída do Reino Unido da União Europeia.
8: I asked the question coming into Downing Street, well, was there interference in the 2016 referendum from Russia? And I've had the clear answer that yes, there was.
7: O primeiro-ministro britânico acredita que falar agora deste caso ajuda os eleitores da França e da Alemanha a perceber que a Rússia tem tentado influenciar as políticas dos outros países. O Parlamento Britânico vai debater esta segunda-feira, dia 12 de outubro, uma petição com mais de 100 mil assinaturas que pede o regresso do Reino Unido à União Europeia. Os autores defendem que o Brexit não está a funcionar e apontam consequências negativas para a economia britânica. No mês passado, Andy Burnham levantou a possibilidade do Reino Unido regressar à União Europeia nas próximas eleições.
3: Em janeiro, o governo britânico respondeu formalmente à petição popular. Na altura, pôs de lado a hipótese de um regresso à União Europeia. O executivo, então chefiado por Keir Starmer, optou por procurar uma parceria estratégica e um acordo bilateral que envolvesse áreas como a economia e as migrações.
9: Edição do jornalista Pedro Guilherme. 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
10: Até às 5 da manhã, comigo Miguel Freitas na RTP Antena 1 e já a seguir com a música que junta Nena e Joana Almeirante.
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palavra do dia é dicionário. Dicionário vem do latim medieval, de dicionarium, e o termo foi formado a partir do termo latino dicio onis, que significava palavra ou maneira de dizer. Os primeiros registros de obras semelhantes a dicionários surgiram na Mesopotâmia por volta de 2600 a.C. e eram em tábuas de argila com escrita cuneiforme, e estas tábuas eram usadas para fazer listas, nomeadamente listas de bens. O formato moderno, coordenado por letras do alfabeto, só se popularizou no final da Idade Média com o trabalho dos monges copistas. Como curiosidade, refira-se que o primeiro dicionário impresso da língua portuguesa foi um dicionário latim-português criado por Jerónimo Cardoso em meados do século XVI.

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1: Rádio Douro Nacional, são 4 horas e 23 minutos.

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0: 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São 5 horas.
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3: Não vai ser para já, mas Pedro Passos Coelho admite regressar à vida política ativa, caso o PSD não seja bem-sucedido. O antigo primeiro-ministro esteve na SIC Notícias, onde voltou a defender que Luís Montenegro devia ter explorado uma aliança com o Chega e a Iniciativa Liberal para avançar com reformas. O mês passado foi o segundo setembro mais quente de que há registro em todo o mundo, anuncia o Serviço Europeu de Monitorização das Alterações Climáticas, Copérnicos.
4: Esta hora, 10 graus em Bragança, 15 no Porto e em Coimbra, Lisboa com 16 graus e Faro com 17 nas Ilhas, Funchal 19 graus, estão 20 em Angra do Heroísmo e 21 em Ponta Delgada. Edição às 5, Pedro Guilherme.
3: Pedro Passos Coelho admite um regresso à vida política ativa, mas apenas se o PSD não for bem sucedido na governação. O antigo primeiro-ministro social-democrata insiste que não é candidato a nada, justifica as intervenções públicas que tem feito por considerar que tem o dever e a responsabilidade de contribuir para o debate. As palavras de Passos Coelho, que foi esta noite à SIC Notícias defender uma coligação PSD, Iniciativa Liberal e Chega. Teresa Borges.
5: As intervenções públicas vão se repetindo, mas Pedro Passos Coelho insiste que não é candidato a nada.
6: Uma coisa é não ser primeiro-ministro e não ser candidato a primeiro-ministro hoje, que não sou. Outra coisa é não expressar publicamente as minhas ideias sobre o que se está a passar e sobre o futuro.
5: Diz que os contributos que vai dando são um dever e uma responsabilidade, mas sem fechar por completo a porta a um regresso.
6: Agora, se eu tivesse de equacionar uma possibilidade dessas, isso teria de corresponder a uma situação em que o PSD, visivelmente, não tivesse a possibilidade de entregar um resultado satisfatório, face àquilo que o país precisa, e de eu achar que eu o poderia fazer. E se isso vier a acontecer, eu ponderarei e tomarei uma iniciativa, se for caso disso.
5: Sem agenda, não resistem a apontar o dedo a Luís Montenegro. Tem faltado ação.
6: Essa ambição transformadora tem sido lenta a passar do programa do Governo para as ações do Governo e para a realidade do país.
5: Passos Coelho acredita que Montenegro se meteu numa armadilha política e volta a defender uma aliança à direita para avançar com reformas.
6: Eu acho que o PSD tinha a obrigação de explorar essa possibilidade. Talvez não fosse fácil um entendimento parlamentar entre o PSD e o CDS, o Chega e a Iniciativa Liberal. Mas era importante tentá-lo.
7: Era uma coisa que faria o Dr. Passos.
6: Era importante tentá-lo.
5: André Ventura, que lançou nas autárquicas 2017 elogios.
6: Tem bastante mérito, ou não tivesse criado um partido com a expressão que ele hoje tem, e que é um político que tem mostrado um poder de iniciativa notável.
5: Mais contido nas palavras quando o tema é o atual.

0: O Presidente da República.
1: Para já parece-me que ele tem procurado ser muito cauteloso, não é? Muito cauteloso.
0: Passos Coelho afasta uma possível corrida a Belém.
1: Nunca pensei em ser Presidente da República porque é um lugar com honestidade que a mim não diz nada.
2: Não o servia.
1: Eu sou um executivo.
0: Garante que ser Presidente da República nunca fez parte dos planos.
3: O ex-primeiro-ministro Pedro Passos Coelho esta noite na SIC Notícias. Uma delegação da CAP, a Confederação dos Agricultores de Portugal, vai estar hoje junto à Assembleia da República para exigir apoios ao setor no valor de 140 milhões de euros. A iniciativa, liderada pelo presidente da CAP, reúne mais de uma centena de dirigentes associativos de todo o país. Os agricultores defendem que os apoios são essenciais para garantir a competitividade do setor, por isso vão entregar um conjunto de reivindicações ao presidente do Parlamento, José Pedro Aguiar Branco, e a vários grupos parlamentares. A delegação segue depois para a residência oficial do primeiro-ministro Luís Montenegro. O mês passado foi o segundo setembro mais quente de que há registro em todo o mundo, com as temperaturas médias a baterem recordes na Europa Ocidental. É o que revela o último balanço do Copérnicos, o Serviço Europeu de Monitorização das Alterações Climáticas. Segundo o relatório divulgado esta madrugada, a temperatura média global atingiu em setembro 1,63 graus Celsius. É o segundo mês consecutivo, com temperaturas acima dos 1,5 graus estabelecidos no Acordo de Paris para combater o aquecimento global. Na Europa, setembro foi marcado por temperaturas excepcionalmente elevadas e pela falta de chuva. Rios como o Reno e o Danúbio atingiram níveis mínimos históricos. Tirando os mares polares, a temperatura nos oceanos foi a mais elevada de sempre para o mês de setembro. Atingiu os 21 graus Celsius. O Copérnicos destaca o Pacífico, onde as condições do El Niño se estão a fortalecer, para além do Atlântico e o Mediterrâneo Ocidental. Passados 10 anos desde o referendo, o Parlamento do Reino Unido volta a debater a saída da União Europeia. Tudo por causa de uma petição, com mais de 100 mil assinaturas, que defende que o chamado Brexit não está a funcionar. O debate desta segunda-feira não é vinculativo, mas acontece dias depois do primeiro-ministro britânico ter afirmado que o governo vai analisar todas as opções. Andy Burnham vai mais longe e este domingo disse ter provas de Ana Almeida de que a Rússia teve influência direta no referendo de 2016, que abriu a porta ao Brexit.
4: É o primeiro líder do governo britânico a afirmar. Numa entrevista ao podcast The Rest is Politics, Andy Burnham diz que quando assumiu o cargo de primeiro-ministro britânico, fez uma pergunta e teve a confirmação. A Rússia interferiu no referendo do Brexit em 2016 sobre a saída do Reino Unido da União Europeia.
5: I asked the question coming into Downing Street, well, was there interference in the 2016 referendum from Russia? And I've had the clear answer that yes, there was.
4: O primeiro-ministro britânico acredita que falar agora deste caso ajuda os eleitores da França e da Alemanha a perceber que a Rússia tem tentado influenciar as políticas dos outros países. O Parlamento Britânico vai debater esta segunda-feira, dia 12 de outubro, uma petição com mais de 100 mil assinaturas que pede o regresso do Reino Unido à União Europeia. Os autores defendem que o Brexit não está a funcionar e apontam consequências negativas para a economia britânica. No mês passado, Andy Burnham levantou a possibilidade do Reino Unido regressar à União Europeia nas próximas eleições.
3: Lembro que em janeiro o governo britânico respondeu à petição popular, embora na altura tenha posto de lado a hipótese de um regresso à União Europeia. O executivo, então chefiado por Keir Starmer, optou por procurar uma parceria estratégica e um acordo bilateral que envolvesse áreas como a economia e as migrações. No futebol, o Benfica regressou às vitórias depois da derrota no Dragão. Venceu este domingo o Vitória de Guimarães por 2-0 no Estádio da Luz. Os golos do Benfica foram apontados por Samuel Dal e Sudakov. No final do jogo, o treinador Marco Silva destacou a importância de não ter sofrido golos, mas considera que o Benfica poderia ter feito mais na segunda parte.
6: O Vitória não tem uma oportunidade, se podemos considerar, num cruzamento do corredor lateral, que é um cruzamento e a bola acaba por bater no posto, o resto não tem um único remate enquadrado. Portanto, ganharmos neste regresso do campeonato, na Luz, sem sofrer golos, ainda mais importante, e praticamente sem conceder uma única oportunidade ao adversário, e repito, com uma meia hora na primeira parte, no começo do jogo, de grande nível, depois podemos e devemos fazer melhor.
3: Do lado do Vitória, o treinador Tiago Margarido considera que o segundo gol do Benfica não foi propriamente justo, mas acabou por decidir o encontro.
7: O segundo gol acaba por sentenciar o jogo, a meu ver, de forma injusta, porque o Benfica não estava a fazer muito para conseguir o segundo gol, mas a verdade é que acabou por sentenciar o jogo e animicamente deitou-nos um pouco abaixo. Penso que temos uma primeira parte claramente do Benfica, penso que temos uma segunda dividida e acho que o gol do Benfica acaba por surgir com alguma injustiça.
3: Vitória do Benfica frente ao Vitória de Guimarães. A oitava jornada do campeonato termina mais logo, com o Famalicão a receber o Alverca quando forem 8:15 da noite.
2: Ouvi o Pedro Guilherme na edição das 5, no simultâneo RTP Antena 1, Continente Madeira e Açores, RTP Mundo e RTP África. 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Bom dia, são 5:08. Sou José Candeias com João Carrasco e Carlos Mateus. Uma boa semana para todos.
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6: É hoje anunciado o Prémio Nobel da Paz. O candidato mais forte é a pessoa que conseguir que Cristiano Ronaldo e Jorge Jesus façam as pazes. A maior aposta é Nuno Luz.
7: Dizer que já pedi ao Jorge Jesus para mandar um ramo de flores com um cartão a dizer perdoa-me, ou pelo menos um vídeo em que apareça ajoelhado aos pés do busto de Ronaldo. Dizer que já fiz a minha parte, agora está do lado dele. Dizer que...
8: 5 em cada 5 portugueses ainda não conseguiram arranjar tempo para ler o comunicado de Cristiano Ronaldo, que tem mais páginas que o Ulisses do James Joyce e uma qualidade literária bastante superior.
6: O Portugalex e o Piers Morgan sabem que depois do sucesso do lançamento, Ronaldo já está a escrever o segundo volume do comunicado.
9: Eu penso que ficou muita coisa por dizer. Por exemplo, que no primeiro encontro em que esteve também o Simão Coutinho, eu estava a usar umas cuecas azuis da Prada, e que bebemos água sem gás, natural, e comemos miniaturas de pastel de nata. Penso que é importante que os portugueses saberem, não é?
10: Claro que sim, é uma informação preciosa. E que mais?
9: Bom, penso que vou também revelar outras coisas que o Mister tinha prometido dizer na conferência de imprensa, que eu sou o novo Messias e a nova Lady Di, que o meu busto devia substituir a estátua do Marquês de Pombal e que a minha irmã Cátia canta muito bem.
10: Obrigado, Ronaldo. Já a data para a adaptação do comunicado, a série da Netflix?
9: Bom, penso que vai ter 3 temporadas. A primeira é só sobre a água sem gás, natural.
8: E temos agora ao telefone a irmã Cátia Aveiro a querer dizer-nos algo. Bom dia.
11: Se os portugueses não fossem os invejosos, ressabiados, mal amados, o comunicado do meu mano passava a ser de leitura obrigatória nas escolas para substituir os Lusíadas, que têm menos episódios e muito menos interesse. Hashtag beijinho no ombro.
6: Passando para assuntos menores, é hoje entregue na Assembleia da República o Orçamento do Estado para 2027.
8: Fomos para a rua recolher algumas opiniões sobre o tema.
12: Olha, eu acho mal que continuem a chamar bruto ao produto interno. Que mal é que ele fez? Mudem para produto interno fofo, que dá pife e também soa bem.
13: Olha, ainda não consegui ler porque estou a meio do comunicado do Ronaldo. Felizmente, o orçamento tem menos páginas.
14: Eu sou o José Luís Carneiro. Para quem ainda não reparou, sou líder do PS e estou a usar uma gravata com cãezinhos nos outdoors que andam por aí. Não li o orçamento, mas gostei de tudo. Acho mal andarem a criticar porque aquilo dá muito trabalho a fazer, não é?
6: Portugalex, com Manuel Marques e António Machado. Textos de Patrícia Castanheira, sonoplastia de Tomás Anor e manter fora do alcance das crianças e das manas Aveiro.

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5: Era uma das músicas da banda sonora do filme Fuck Your Dreams, This Is Heaven, que me soava a muito familiar. Chama-se Dancing Barefoot. Esta versão é de meados dos 80s, de Nicky Mono e Barry Sakharov, mas interessa-me o original de Patti Smith, um tema do final dos anos 70. É uma música quase encantatória do LP Wave de 1979, o quarto álbum da cantora. Patti Smith sempre variou entre o power total e estas músicas meio embaladoras, quase encantatórias. Já tinha ouvido em Horses, um LP sublime, Wave não desiludia. E este Dancing Barefoot, a faixa número 2 do lado A, era mesmo a música de que eu me lembrava melhor, a minha preferida deste disco. Vamos lá então limpar-lhe o pó. A rodar em vinil, Patti Smith, Dancing Barefoot.

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0: 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São 6 horas.
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3: Mês consecutivo este ano com temperaturas superiores ao limite estabelecido no Acordo de Paris para combater o aquecimento global, é o que revela o último balanço do Copérnicos. Não vai ser para já, mas Pedro Passos Coelho admite regressar à vida política ativa caso o PSD não seja bem sucedido. O antigo Primeiro-Ministro esteve na SIC Notícias, onde voltou a defender que Luís Montenegro devia ter explorado uma aliança à direita para avançar com reformas.
4: A esta hora, 10 graus em Bragança, Porto e Coimbra 15, Lisboa 16, estão 17 graus em Faro, nas Ilhas. Ponta Delgada, 22 graus, 20 em Angra do Heroísmo e estão 19 graus no Funchal. Edição das 6 com Pedro Guilherme.
3: O mês passado foi o segundo setembro mais quente de que há registro em todo o mundo, com as temperaturas médias a baterem recordes na Europa Ocidental. É o que revela o último balanço do Copérnicos, o Serviço Europeu de Monitorização das Alterações Climáticas. Segundo o relatório divulgado esta madrugada, a temperatura média global atingiu em setembro 1,63 graus Celsius. É o segundo mês consecutivo com temperaturas superiores aos 1,5 graus estabelecidos no Acordo de Paris para combater o aquecimento global. Na Europa, setembro foi marcado por temperaturas excepcionalmente elevadas e também pela falta de chuva. Rios como o Danúbio ou o Reno atingiram níveis mínimos históricos. Tirando os mares polares, a temperatura nos oceanos foi a mais elevada de sempre para o mês de setembro. O Copérnicos destaca o Pacífico, onde as condições do El Niño se estão a fortalecer, para além do Atlântico e o Mediterrâneo Ocidental. Pedro Passos Coelho admite um regresso à vida política ativa, mas apenas se o PSD não for bem sucedido na governação. O antigo primeiro-ministro social-democrata insiste que não é candidato a nada, justifica as intervenções públicas que tem feito por considerar que tem o dever e a responsabilidade de contribuir para o debate. As palavras de Passos Coelho, que foi ontem à noite à SIC Notícias defender uma coligação entre PSD, Iniciativa Liberal e Chega, Teresa Borges.
5: As intervenções públicas vão-se repetindo, mas Pedro Passos Coelho insiste que não é candidato a nada.
6: Uma coisa é não ser primeiro-ministro e não ser candidato a primeiro-ministro hoje, que não sou. Outra coisa é não expressar publicamente as minhas ideias sobre o que se está a passar e sobre o futuro.
5: Diz que os contributos que vai dando são um dever e uma responsabilidade, mas sem fechar por completo a porta a um regresso.
6: Agora, se eu tivesse de equacionar uma possibilidade dessas, isso teria de corresponder a uma situação em que o PSD, visivelmente, não tivesse a possibilidade de entregar um resultado satisfatório, face àquilo que o país precisa, e de eu achar que eu o poderia fazer. E se isso vier a acontecer, eu ponderarei e tomarei uma iniciativa, se for caso disso.
5: Sem agenda, não resistem a apontar o dedo a Luís Montenegro. Tem faltado ação.
6: Essa ambição transformadora tem sido lenta a passar do programa do governo para as ações do governo e para a realidade do país.
5: Passos Coelho acredita que Montenegro se meteu numa armadilha política e volta a defender uma aliança à direita para avançar com reformas.
6: Eu acho que o PSD tinha a obrigação de explorar essa possibilidade. Talvez não fosse fácil um entendimento parlamentar entre o PSD e o CDS, o Chega e a Iniciativa Liberal. Mas era importante tentá-lo.
7: Era uma coisa que faria o Dr. Passos.
6: Era importante tentá-lo.
5: André Ventura, que lançou nas autárquicas 2017 elogios.
6: Tem bastante mérito, ou não tivesse criado um partido com a expressão que ele hoje tem, e que é um político que tem mostrado um poder de iniciativa notável.
5: Mais contido nas palavras quando o tema é o atual Presidente da República.
6: Para já parece-me que ele tem procurado ser muito cauteloso, não é? Muito cauteloso.
5: Passos Coelho afasta uma possível corrida a Belém.
6: Nunca pensei em ser Presidente da República porque é um lugar com honestidade que a mim não diz nada.
7: Não o servia.
6: Eu sou um executivo.
5: Garante que ser Presidente da República nunca fez parte dos planos.
3: O antigo Primeiro-Ministro Pedro Passos Coelho ontem à noite na SIC Notícias. Uma delegação da CAP, a Confederação dos Agricultores de Portugal, vai estar ao final da manhã junto à Assembleia da República para exigir apoios ao setor no valor de 140 milhões de euros. A iniciativa é liderada pelo Presidente da CAP e reúne mais de uma centena de dirigentes associativos de todo o país. Os agricultores defendem que os apoios são essenciais para garantir a competitividade do setor e por isso vão entregar reivindicações ao Presidente do Parlamento, José Pedro Aguiar Branco, e a vários grupos parlamentares. A delegação segue depois para a residência oficial do Primeiro-Ministro Luís Montenegro. Um grupo de 6 senadores norte-americanos, republicanos e democratas, apelou à administração de Donald Trump para que mude imediatamente de rumo em relação ao plano de compra de gasóleo à Rússia. Segundo a agência Associated Press, 4 senadores republicanos e 2 democratas subscreveram uma declaração de protesto contra o acordo anunciado na sexta-feira pelo presidente dos Estados Unidos. Os senadores acusam a administração Trump de não ter consultado o Congresso nem apresentado qualquer justificação para a decisão como exige a lei. O acordo anunciado contempla entregas ao longo dos próximos meses, o que serviria para baixar o preço do gasóleo. Uma das críticas dos norte-americanos a Donald Trump a poucas semanas das eleições intercalares de 3 de novembro. A Presidente da Comissão Europeia reafirma o apoio a Volodymyr Zelensky depois das críticas do Presidente norte-americano. Ursula von der Leyen diz também que é favorável ao apelo de Kiev para uma trégua nos ataques a infraestruturas energéticas. O Presidente dos Estados Unidos falou ontem num acordo que já teria sido alcançado entre a Rússia e a Ucrânia para uma trégua energética. No entanto, o chefe de Estado ucraniano diz que ainda não conhece os termos do acordo e adianta que está pronto para realizar eleições caso a Rússia aceite um cessar-fogo de 60 dias. Relançar a empatia através da arte é a proposta do Dicastério para a Cultura e Educação do Vaticano, que envolve 7 universidades católicas em 3 continentes. Lisboa também integra esta trienal de arte que leva a assinatura do cardeal Tolentino Mendonça. Depois das inaugurações no Rio de Janeiro, Santiago do Chile, Bogotá, Boston e Milão, é a vez da capital portuguesa esta segunda-feira. Cláudia Almeida.
8: Em cada universidade, uma curadoria própria e um tema singular para a mostra no âmbito da Trienal de Arte do Vaticano em Lisboa. O título sugere Regressar a Casa. Foi em abril do ano passado que o cardeal português Tolentino Mendonça começou a desenhar o projeto com Nuno Crespo, curador-geral da Trienal de Arte do Vaticano.
9: Queríamos fazer um projeto que pudesse funcionar a 2 tempos, ser simultaneamente importante para as comunidades universitárias, artísticas, para os contextos culturais, onde cada uma das exposições acontece e, simultaneamente, a partir dessa experiência e a partir desses diálogos com as instituições, curadores e com os artistas, montar um projeto que possa ser globalmente pertinente e relevante.
8: Amadeu de Sousa Cardoso ou Helena Almeida, Julião Sarmento ou Mona Atum, a exposição em Lisboa ocupa 3 espaços da cidade. No total, são obras de 40 artistas.
9: Núcleo na Universidade Católica Portuguesa, no Museu Nacional de Arte Contemporânea, Museu do Chiado e na Brutéria. Propõe-se desenvolver a ideia de regressar a casa, não é? É um lugar de desejo, é um lugar de proteção, é um lugar de origem, de descanso, mas também esse lugar que ainda não existe e que o temos que construir, não é? Pode ser um lugar afetivo, pode ser um lugar material.
8: A Trienal culmina no próximo ano em Veneza, Nuno Crespo, com uma exposição independente.
9: Há muitos artistas que eu não conhecia, estes 105 artistas e que passei a conhecer e a interessar-me por sugestões e por conversas. Ao contrário da lógica do algoritmo, não é? Acabei por descobrir coisas muito estimulantes.
8: Nuno Crespo, o artífice da ideia inaugural do cardeal Tolentino Mendonça, o mentor da Trienal de Arte do Vaticano.
3: A exposição pode ser vista até dezembro na Universidade Católica, o Museu do Chiado e o Espaço Brutéria, todos em Lisboa.
4: Edição de Pedro Guilherme, no simultâneo RTP Antena 1, Continente Madeira e Açores e RTP Mundo. 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São 6:08, muito bom dia e uma excelente semana. Sou José Candeias com Carlos Mateus e João Carrasco.
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0: Começamos com o carneiro. Hoje as finanças estão protegidas. Continua assim. Touro, no trabalho, terá de saber concentrar-se nas suas metas, meu anjo lindo. Gêmeos, hoje pode ter uma mudança positiva na sua família que seja muito, muito boa. É positiva, já é boa. Caranguejo, esteja atento, olhe que nem tudo é aquilo que parece. Abra a pestana. Leão, no trabalho, tenha mais atenção às suas atitudes. Virgem, hoje na sua vida amorosa está em alta, portanto aproveite. E agora vamos saber como está a balança. É um bom dia para avançar com as suas ideias. Força! Escorpião, algumas coisas estão a sair da sua vida para que possam entrar coisas novas. Aproveite! Sagitário, hoje a sua intuição está muito apurada. Ouça bem! Capricórnio, está numa fase de estabilidade financeira. Aproveite! Aquário, hoje poderá ter domínio sobre assuntos que o preocupam, portanto vai-se resolver tudo. Peixes, hoje o amor vai trazer-lhe uma grande alegria, aproveite. E agora quero saber, tchararará, os signos mais favorecidos são Aquário e Peixes, e os menos favorecidos são Touro e Escorpião. 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

0: 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São 7 horas.
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3: Boa semana.
4: Olá, José Carlos, boa semana para ti também, para os ouvintes.
3: Vamos até às 10. Passos Coelho, Eduarda, marcou a noite nas televisões.
4: Sim, e mostrou-se livre para regressar à política, mas à espera do momento certo. Deu uma entrevista à SIC Notícias e nela o antigo líder social-democrata renovou as críticas à lentidão das reformas do governo. Zelensky está pronto para o cessar-fogo energético exigido por Trump este fim de semana, se Moscovo também estiver. É dia de conhecer o Nobel da Economia. Neste jornal vamos recordar os vencedores do ano passado.
3: 13 graus no Porto, 15 a esta hora em Coimbra, 16 Lisboa, 17 Faro, 20 Funchal, 22 Ponta Delgada. Edição de Eduardo Amar.
4: Pedro Passos Coelho tem a porta aberta para um regresso à política executiva se um dia a atual coligação do governo se esgotar, assim como a liderança social-democrata de Luís Montenegro. Até lá, Passos Coelho mantém-se do outro lado do espelho, como voz da consciência de um país que quer mais e que anda a perder oportunidades de se reformar ano após ano. Na entrevista que deu ontem à noite a Maria João Avilés, na SIC Notícias, o antigo líder social-democrata e primeiro-ministro, antigo primeiro-ministro, passou em revista as críticas que tem mantido ao atual executivo. Montenegro caiu numa cilada, no entender de Passos Coelho, ao querer negociar com uns e com outros para governar. O caminho era uma aliança forte à direita que permitisse a Portugal fazer as reformas de que precisa. Teresa Borges.
5: As intervenções públicas vão-se repetindo, mas Pedro Passos Coelho insiste que não é candidato a nada.
6: Uma coisa é não ser primeiro-ministro e não ser candidato a primeiro-ministro hoje, que não sou. Outra coisa é não expressar publicamente as minhas ideias sobre o que se está a passar e sobre o futuro.
5: Diz que os contributos que vai dando são um dever e uma responsabilidade, mas sem fechar por completo a porta a um regresso.
6: Agora, se eu tivesse de equacionar uma possibilidade dessas, isso teria de corresponder a uma situação em que o PSD, visivelmente, não tivesse a possibilidade de entregar um resultado satisfatório, face àquilo que o país precisa, e de eu achar que eu o poderia fazer. E se isso vier a acontecer, eu ponderarei e tomarei uma iniciativa, se for caso disso.
5: Sem agenda, não resistem a apontar o dedo a Luís Montenegro. Tem faltado ação.
6: Essa ambição transformadora tem sido lenta a passar do programa do governo para as ações do governo e para a realidade do país.
5: Passos Coelho acredita que Montenegro se meteu numa armadilha política e volta a defender uma aliança à direita para avançar com reformas.
6: Eu acho que o PSD tinha a obrigação de explorar essa possibilidade. Talvez não fosse fácil um entendimento parlamentar entre o PSD e o CDS, o Chega e a Iniciativa Liberal. Mas era importante tentá-lo.
7: Era uma coisa que faria o Dr. Passos.
6: Era importante tentá-lo.
5: André Ventura, que lançou nas autárquicas 2017 elogios.
6: Tem bastante mérito, ou não tivesse criado um partido com a expressão que ele hoje tem, e que é um político que tem mostrado um poder de iniciativa notável.
5: Mais contido nas palavras quando o tema é o atual Presidente da República.
6: Para já parece-me que ele tem procurado ser muito cauteloso, não é? Muito cauteloso.
5: Passos Coelho afasta uma possível corrida a Belém.
6: Nunca pensei em ser Presidente da República porque é um lugar com honestidade que a mim não diz nada. Eu sou um executivo.
5: Garante que ser Presidente da República nunca fez parte dos planos.
4: Mas se sentir um dia que o país precisa dele, Passos Coelho pode regressar à política para governar, sempre para governar, por ser a matriz dele. Por enquanto vai dedicar-se ao estudo estratégico sobre o futuro do país, um estudo da Associação Comercial do Porto, que conta também com a colaboração de Sérgio Sousa Pinto. O comentador de Política Nacional da Antena 1, Filipe Luís, acredita que Passos Coelho está a elaborar num erro, o de partir do princípio de que o Chega é um partido reformista e de que uma coligação mais abrangente de direita poderia funcionar.
8: Que é o facto de Passos Coelho considerar que o Chega pode contar para reformar o país. E o Chega não é um partido reformista, como já ficou provado quando foi da reforma laboral, em que na hora da verdade o Chega votou contra. Portanto, o Chega, populismo não rima com reformismo, é incompatível. Talvez esse seja o erro de premissa de Passos Coelho, achar que por haver nominalmente uma maioria de direita, essa direita poderia funcionar em harmonia para aplicar as reformas que Passos Coelho pretende para o país.
7: É o que o antigo líder social-democrata entende, que apesar de difícil, seria de tentar esta coligação mais abrangente da direita, juntando, além do PSD e do CDS, o Chega e também o Iniciativa Liberal. A União Europeia está a preparar o maior pacote de sanções de sempre contra a Rússia e hoje os ministros dos negócios estrangeiros dos 27 vão reunir-se no Luxemburgo para aprovar, vai ser daqui a pouco, a reunião começa cedo no Luxemburgo. As novas medidas devem atingir cerca de 1.600 pessoas e também entidades ligadas à indústria militar russa. A guerra na Ucrânia vai ser um dos principais temas deste encontro, mas os ministros dos estrangeiros, dos negócios estrangeiros, devem analisar também a situação no Médio Oriente e devem ainda dar luz verde a uma nova missão europeia no Líbano. Entretanto, Kaya Kallas já chegou para este encontro no Luxemburgo e fez as primeiras declarações sobre a situação atual na Ucrânia, aplaudindo o facto de a Ucrânia estar disposta nesta altura a fazer o cessar-fogo energético na guerra na Ucrânia, mas garantindo também Kaya Kallas que ainda não viu a mesma intenção nem a mesma vontade do lado russo. A Ucrânia garante que continua disponível para um cessar-fogo energético com a Rússia, mas aguarda precisamente esclarecimentos dos Estados Unidos depois de Donald Trump ter anunciado durante o fim de semana que Moscou e Kiev já se tinham entendido para suspender os ataques a infraestruturas energéticas. Volodymyr Zelensky foi apanhado de surpresa com estas declarações, com a novidade. Não fecha a porta à possibilidade do cessar-fogo, mas garante que é preciso que a Rússia também pare com os ataques à rede elétrica e a outras infraestruturas críticas da Ucrânia. O presidente ucraniano devolve também as críticas feitas por Washington, afirmando que é mais fácil pressionar a Ucrânia do que travar a Rússia.
9: Porque essas pessoas não conseguem encontrar a chave para parar Putin. É mais difícil parar Putin do que pressionar outros. É mais fácil relacionar os preços dos combustíveis com a Ucrânia. Quando toda a gente no mundo percebe que a guerra no Médio Oriente, que os preços estão a subir por causa do bloqueio do Estreito de Hormuz. Se quisermos falar francamente com as nações, ou seja, as pessoas têm de ouvir a realidade. Não brinquem com as pessoas.
10: Don't play games with people.
7: Zelensky a reagir às declarações feitas no fim de semana por Donald Trump, que anunciou um cessar-fogo energético já entre Moscovo e Kiev, o qual Kiev desconhecia, em que deixou mais uma vez o recado também que está na altura de Zelensky se afastar do poder e de haver eleições na Ucrânia. Os agricultores exigem 140 milhões de euros de apoios. Uma delegação da Confederação dos Agricultores Portugueses, liderada pelo presidente da CAP e juntando mais de uma centena de dirigentes agroflorestais de todo o país, prepara-se para se concentrar hoje junto à Assembleia da República e para exigir apoios para a agricultura. Os agricultores consideram as compensações fundamentais para garantir as condições de competitividade da produção nacional. As exigências vão ser entregues primeiro ao presidente da Assembleia da República, aos grupos parlamentares e depois a delegação vai também à residência oficial do primeiro-ministro Luís Montenegro para reforçar o apelo ao governo. Vai ser conhecido hoje o Nobel da Economia. As apostas recaem sobre economistas ligados à organização industrial, também à tecnologia digital e à macroeconomia. Voltamos ao ano passado, em que houve mais do que um vencedor, 3 no total. Todos se dedicavam a uma missão que era a mesma, mostrar que a tecnologia pode ser responsável pelo crescimento económico. Oriana Barcelos traz-nos aqui os pormenores.
11: Um israelita-americano, um francês e um canadiano partilharam em 2025 o Nobel da Economia. André Castro Silva, professor da Universidade Nova de Lisboa, já acompanhava o trabalho dos 3 investigadores.
12: A principal contribuição deles foi mostrar como que as pessoas podem decidir usar o seu tempo e os seus recursos para a tecnologia.
11: Tecnologia é tudo o que faz com que a vida seja hoje melhor e mais fácil do que ontem. E a vida, assinala o professor de Economia André Castro Silva, mudou muito.
12: E se nós formos a 200 anos atrás, ou ainda mais para trás, o crescimento do mundo era basicamente zero. A população crescia, havia um crescimento do produto só para alimentar aquelas pessoas que apareceram a mais, mas as pessoas viviam, todas elas, numa situação de muito mais pobreza em comparação com hoje.
11: Joel Mokyr foi à história perceber porque é que o crescimento sustentado é hoje a norma. Philippe Aguillon e Peter Howitt criaram um modelo matemático para mostrar que a inovação é criativa e destrutiva ao mesmo tempo. É a inovação que impulsiona o progresso, é ela que traz coisas novas, mas também destrói o que já é obsoleto. E não é um dado adquirido. É preciso vontade para inovar.
12: Se alguém que inova não consegue obter os frutos da sua inovação, essa pessoa pode parar de inovar. E ao parar de inovar, o crescimento da economia pode diminuir por causa disso.
11: Essa foi a ideia premiada no ano passado. Hoje vai saber-se a teoria económica vencedora do Nobel em 2026.
7: Vai conhecer-se esta manhã. O ano passado, então, os economistas, três economistas distinguidos por defenderem a teoria de que a tecnologia tem um papel importante no crescimento económico e também no impacto na qualidade de vida. O Benfica venceu o Vitória de Guimarães por 2-0. Marco Silva, no final do encontro, considerou que a segunda parte podia ter sido um pouco melhor, mas destacou também a importância de não ter sofrido golos.
13: O Vitória não tem uma oportunidade, se podemos considerar, num cruzamento do corredor lateral, que é um cruzamento e a bola acaba por bater no posto, o resto não tem um único remate enquadrado. Portanto, ganharmos neste regresso do campeonato, na Luz, sem sofrer golos, ainda mais importante, e praticamente sem conceder uma única oportunidade ao adversário, e repito, com uma meia hora na primeira parte, no começo do jogo, de grande nível, depois podemos e devemos fazer melhor.
7: Enquanto Marco Silva destaca o facto do Benfica não ter sofrido golos, já o treinador de Vitória de Guimarães, Tiago Margarido, considera que o segundo tento do Benfica não foi um golo justo.
14: O segundo golo acaba por sentenciar o jogo, a meu ver, de forma injusta, porque o Benfica não estava a fazer muito para conseguir o segundo golo, mas a verdade é que acabou por sentenciar o jogo e animicamente deitou-nos um pouco abaixo. Penso
2: que temos uma... 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

0: Começamos com o carneiro. Hoje as finanças estão protegidas. Continua assim. Touro, no trabalho, terá de saber concentrar-se nas suas metas, meu anjo lindo. Gêmeos, hoje pode ter uma mudança positiva na sua família que seja muito, muito boa. É positiva, já é boa. Caranguejo, esteja atento, olhe que nem tudo é aquilo que parece. Abra a pestana. Leão, no trabalho, tenha mais atenção às suas atitudes. Virgem, hoje na sua vida amorosa está em alta, portanto aproveite. E agora vamos saber como está a balança. É um bom dia para avançar com as suas ideias. Força! Escorpião, algumas coisas estão a sair da sua vida para que possam entrar coisas novas. Aproveite! Sagitário, hoje a sua intuição está muito apurada. Ouça bem! Capricórnio, está numa fase de estabilidade financeira. Aproveite! Aquário, hoje poderá ter domínio sobre assuntos que o preocupam. Portanto, vai-se resolver tudo. Peixes, hoje o amor vai trazer-lhe uma grande alegria. Aproveite. E agora quero saber, tcharanarã, os signos mais favorecidos são Aquário e Peixes. E os menos favorecidos são Touro e Escorpião. 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

0: 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São 8 horas.
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3: 12 de outubro, Eduardo, à Europa, pronta a apertar mais a Rússia.
4: A União Europeia prepara o maior pacote de sempre de sanções contra a Rússia. É preciso travar o esforço de guerra de Moscovo na Ucrânia, avisa esta manhã Kaya Kallas. Em França, nova semana, velhos protestos, a luta dos estudantes ainda não desarmou e Bordeaux vive esta manhã a situação mais tensa. Em direto daqui a pouco, a correspondente da Antena 1 em Paris, Rosário Salgueiro. Os agricultores protestam esta manhã junto ao Parlamento para exigir ao Governo mais ajudas.
3: Começamos pela mais baixa, 14 graus é esta hora no Porto e também em Coimbra, 16 Lisboa e Faro, 20 Funchal, 22 Ponta Delgada. Edição de Eduardo Maia.
4: Kaya Kallas defendeu hoje o reforço das sanções contra a Rússia porque as medidas tornam mais difícil a Moscovo continuar a guerra na Ucrânia. À chegada para a reunião dos ministros dos negócios estrangeiros da União Europeia, a chefe da diplomacia dos 27 aplaudiu a disponibilidade da Ucrânia para um cessar-fogo energético. Afirmou, no entanto, que ainda não viu a mesma vontade do lado da Rússia e, por isso, é preciso continuar a pressionar Moscovo.
5: É por isso que continuamos o nosso caminho. É por isso que avançamos com uma lista de 1.600 pessoas e entidades, porque para nós só a pressão na Rússia pode funcionar. A Rússia começou esta guerra, não nos devemos esquecer disso. Devemos colocar a pressão na Rússia para que eles parem, porque se eles pararem, os ucranianos também não terão que tomar qualquer passo para defender o país. E é isso que está em causa. Então, com esse tipo de negócio, nossos esperamos que o cessar-fogo se concretize, mas ainda não vimos aguentar-se.
4: Kaya Kallas deixou também um recado para a administração de Trump. A alta representante europeia para os negócios estrangeiros avisa que as sanções aplicadas à Rússia poderiam ser muito mais eficazes se os Estados Unidos se alinhassem com a Europa.
5: As sanções privaram-nos de 1 trilhão de euros e esse trilhão de euros não vai financiar esta guerra. As ações que estamos a fazer sobre a frota fantasma estão a tornar o financiamento desta guerra muito mais difíceis. Sim, é claro que eles também estão a procurar novas maneiras de evitar as sanções, mas nós também somos mais ágeis e colocamos isso sempre na mesa. Mas seria muito melhor se os nossos parceiros do Reino Unido e dos Estados Unidos se alinhassem connosco. O Reino Unido está alinhado connosco, mas se os Estados Unidos também alinharem e se eles aplicarem a lei sobre a Rússia, conseguiríamos agir de forma que a Rússia pusesse fim a esta guerra.
4: Kaya Kallas, declarações feitas no Luxemburgo esta manhã. A União Europeia está a preparar o maior pacote de sanções de sempre contra a Rússia. Os ministros dos negócios estrangeiros dos 27 vão reunir-se no Luxemburgo a meio da manhã, quando forem 10 da manhã, hora de Portugal continental, para aprovar este pacote. As novas medidas devem atingir cerca de 1.600 pessoas e entidades ligadas à indústria militar russa. A Alemanha acredita que os Estados Unidos vão continuar, no entanto, a apoiar militarmente a Ucrânia, apesar das críticas e da pressão de Trump a Zelensky durante o fim de semana. A garantia foi deixada também esta manhã pelo ministro alemão dos Negócios Estrangeiros, Gunther Kirschbaum. A Alemanha acredita que os Estados Unidos continuam a ser um parceiro fiável no programa internacional de fornecimento de armamento a Kiev. Em relação à situação política na Ucrânia, Kirschbaum defendeu também, no Luxemburgo, declarações feitas esta manhã, que as eleições só devem acontecer quando houver condições no território ucraniano, condições de participação para todos os cidadãos. Entretanto, respondendo às questões levantadas durante o fim de semana por Donald Trump, Volodymyr Zelensky veio dizer que a Ucrânia está pronta e disponível para um cessar-fogo energético com a Rússia. Aguarda, no entanto, esclarecimentos do que é que já foi conversado com Moscovo por parte dos Estados Unidos e espera que a Rússia também avance com a mesma suspensão dos ataques a infraestruturas energéticas ucranianas. Agora a França, que vive mais um dia de contestação estudantil, e Bordeaux toma a dianteira nos protestos esta manhã. É uma das cidades a viver a maior tensão nesta altura, uma das mais agitadas às primeiras horas desta segunda-feira, pelos protestos que exigem melhores condições para a educação. Em direto, a partir de Paris, Rosário Salgueiro. Rosário, quais são as informações que tens desta altura de Bordeaux?
6: Estou a ver precisamente através das televisões francesas. Há um imenso grupo de jovens que estão e que deitaram fogo a caixotes de lixo, madeiras, num liceu nos subúrbios de Bordeaux. O risco aqui é que este liceu fica numa zona urbana com muitas árvores e a polícia vai tentando empurrar os jovens para mais longe, uma vez que estas chamas dos caixotes do lixo e de tudo aquilo que está a arder estão muito próximas das habitações, mas este grupo, que assim visto pela televisão parecem cerca de 100, 200 jovens, uns sentam-se no chão. Aqui há várias horas um momento de grande tensão. A polícia está a fazer uma ação de empurrar para longe estes jovens, mas eles rapidamente regressam a este local. Em Paris a situação está mais calma, ou seja, no que toca à intervenção policial, mas continuamos com muitos liceus bloqueados e muitos liceus encerrados com aulas à distância por prevenção, e o mesmo acontece nas universidades. Só onde estão a realizar-se exames de especialidade de medicina é que os estudantes podem entrar. Esta é uma semana crucial para esses finalistas de medicina que estão a fazer o exame de especialidade. Entretanto, neste momento está também a dar uma conferência, uma entrevista à Procuradora-Geral de Paris, que diz que até 8 de outubro, ou seja, até à manifestação da semana passada, foram detidas 273 pessoas, 188 menores, 85 maiores, por vários crimes: destruição do património, tentativa de agressão de outros manifestantes e da polícia.
4: Sim. Obrigada, Rosário Salgueiro, por nos teres atualizado aqui toda a informação sobre esta contestação estudantil que dura já há 3 semanas em França. E há uma manifestação marcada outra vez para amanhã em Paris, depois da semana passada. Muita expectativa em relação àquilo que pode acontecer amanhã na capital francesa. Pedro Passos Coelho pondera um regresso à política executiva a seu tempo. E o seu tempo pode ser quando a atual coligação de governo se esgotar ou a liderança social-democrata de Luís Montenegro. Até lá, Passos Coelho mantém-se do outro lado do espelho como voz da consciência de um país que quer mais e que anda a perder oportunidades para se reformar. Na entrevista que deu ontem à noite a Maria João Avilés na SIC Notícias, o antigo líder social-democrata, também antigo primeiro-ministro, passou em revista às críticas que tem mantido ao atual governo. Montenegro caiu numa cilada, no entender de Passos Coelho, ao não querer negociar com os partidos da direita uma coligação mais resistente que fosse capaz de levar ao Parlamento e fazer passar as reformas do que o país precisa. Teresa Borges.
5: As intervenções públicas vão se repetindo, mas Pedro Passos Coelho insiste que não é candidato a nada.
7: Uma coisa é não ser primeiro-ministro e não ser candidato a primeiro-ministro hoje, que não sou. Outra coisa é não expressar publicamente as minhas ideias sobre o que se está a passar e sobre o futuro.
5: Diz que os contributos que vai dando são um dever e uma responsabilidade, mas sem fechar por completo a porta a um regresso.
7: Agora, se eu tivesse de equacionar uma possibilidade dessas, isso teria de corresponder a uma situação em que o PSD, visivelmente, não tivesse a possibilidade de entregar um resultado satisfatório, face àquilo que o país precisa, e de eu achar que eu o poderia fazer. E se isso vier a acontecer, eu ponderarei e tomarei uma iniciativa, se for caso disso.
8: Sem agenda, não resistem a apontar o dedo a Luís Montenegro. Tem faltado ação.
7: Essa ambição transformadora tem sido lenta a passar do programa do Governo para as ações do Governo e para a realidade do país.
8: Passos Coelho acredita que Montenegro se meteu numa armadilha política e volta a defender uma aliança à direita para avançar com reformas.
7: Eu acho que o PSD tinha a obrigação de explorar essa possibilidade. Talvez não fosse fácil um entendimento parlamentar entre o PSD e o CDS, o Chega e a Iniciativa Liberal. Mas era importante tentá-lo.
9: Era uma coisa que faria o Dr. Passos.
7: Era importante tentá-lo.
8: André Ventura, que lançou nas autárquicas 2017 elogios.
7: Tem bastante mérito, ou não tivesse criado um partido com a expressão que ele hoje tem, e que é um político que tem mostrado um poder de iniciativa notável.
8: Mais contido nas palavras quando o tema é o atual Presidente da República.
7: Para já parece-me que ele tem procurado ser muito cauteloso, não é? Muito cauteloso.
8: Passos Coelho afasta uma possível corrida a Belém.
7: Nunca pensei em ser Presidente da República porque é um lugar com honestidade que a mim não diz nada. Eu sou um executivo.
8: Garante que ser Presidente da República nunca fez parte dos planos.
4: Mas se um dia sentir que o país precisa dele, Passos Coelho pode regressar à política, mas para governar. Sempre para governar, porque é essa a matriz dele. Por enquanto vai dedicar-se ao estudo estratégico sobre o futuro do país, um estudo que está a ser feito pela Associação Comercial do Porto e que conta também com a colaboração de Sérgio Sousa Pinto. A Confederação dos Agricultores de Portugal concentra-se daqui a pouco, pelas 11 da manhã, junto ao Parlamento, à Assembleia da República. Há uma delegação larga da CAP que lá vai estar presente, de dirigentes vindos de todo o país, mais de uma centena dirigentes de várias delegações da CAP que vão pedir medidas de apoio para o setor, medidas que são necessárias para aumentar a competitividade face aos agricultores espanhóis, é o que entende a CAP, numa altura em que se discute o orçamento de Estado. O secretário-geral da CAP, Luís Mira, ouvido pela Antena 1, já fez as contas aos apoios do que o setor precisa e garante que as contas públicas não vão sair prejudicadas.
10: Aquilo que estamos a falar, face ao que já foi apresentado, são 140 milhões de euros. Portanto, não é isso que desequilibra as contas do Estado português. Essas medidas terão que ser distribuídas pelos agricultores, há forma de o fazer, já foi feito no passado. Chamo aqui a atenção que quem mais sofre com esta situação são os pequenos agricultores, porque eles são mais vulneráveis, têm menos capacidade para resistir a este tipo de crises e de aumento do custo dos fatores de produção.
4: Luís Mira da CAP avisa que os pequenos agricultores estão a viver no limite e teme que muitos proprietários não consigam manter a produção até ao final do ano, e para isso está a contribuir muito o preço dos fertilizantes.
10: O que nos traz mais dificuldade é a diferença nos fertilizantes. Os fertilizantes são determinantes para a produção agrícola, que é um fator incontornável e que subiu 50% em alguns casos e, portanto, é incontornável. Mas não se consegue produzir sem fertilizantes nas condições em que hoje a agricultura se faz na maioria dos casos em Portugal. Temos agora, em outubro, começa o novo ano agrícola e se estas coisas não forem resolvidas, se não existir um sinal, há muitos agricultores que nem sequer iniciam a sua produção, porque não conseguem refletir este aumento de custos nos preços dos produtos.
4: É a grande preocupação da Confederação dos Agricultores de Portugal nesta altura. Os custos de produção atuais são assassinos para a competitividade do setor agrícola português. É preciso mais ajuda do Governo. É essa ajuda que o protesto hoje em frente à Assembleia da República vai levar, esse alerta para os partidos e depois também com uma passagem pela residência oficial do Primeiro-Ministro Luís Montenegro para sensibilizar o Governo. É necessário mais ajudas por parte do Executivo para os agricultores nacionais. Um protesto marcado para as 11 da manhã.
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0: 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São 8 horas e 35 minutos.

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0: 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São 9 horas.
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0: Informação regional às 9 da manhã na Rádio Douro Nacional. A Câmara Municipal de Sinfães atribuiu um apoio de 8.300 euros à Associação dos Bombeiros Voluntários de Sinfães para a aquisição de um espalhador de sal, reforçando a capacidade de resposta a situações de neve e gelo. O novo equipamento permitirá aumentar a capacidade operacional da corporação durante o inverno, nomeadamente na intervenção em vias afetadas pela queda de neve e pela formação de gelo, contribuindo para uma aplicação mais rápida e eficaz de sal e para o restabelecimento da circulação rodoviária em condições de segurança. Este apoio integra a Estratégia Municipal de Prevenção e Resposta a Condições Meteorológicas Adversas, constituindo um investimento direto na segurança das populações, na proteção de pessoas e bens e no reforço dos meios disponíveis para a execução do plano de inverno. A aquisição resulta também da colaboração entre o município e a Associação de Bombeiros, que desempenham um papel essencial na proteção e socorro às populações do concelho. João Baião está a caminho do Teatro Ribeiro Conceição com o seu novo espetáculo O Amor é Assim, uma produção que reúne Cristina Oliveira, Mané Ribeiro, Luís Garcia, João Frisa, João Lopes e Susana Cacela, com encenação de João Baião e Fernando Gomes. Um espetáculo imperdível, porque há segredos que podem durar uma vida inteira até alguém tocar a campainha. O espetáculo está agendado para o dia 22 de janeiro às 21 horas e para o dia 23 de janeiro às 15h30 no Teatro Ribeiro Conceição, em Lamego. Os bilhetes já estão à venda. De 21 a 24 de janeiro de 2027, a Feira do Fumeiro de Montalegre regressa para a sua 36ª edição, celebrando os saberes, os sabores e a autenticidade de uma tradição que é uma verdadeira referência do território. Durante 4 dias, Montalegre volta a reunir produtores, visitantes e apreciadores da gastronomia tradicional em torno da excelência dos produtos do Barroso. A Junta de Freguesia de Lamego, Almacá-Vicé, em parceria com a Energy Events, irá organizar no dia 17 de outubro uma conferência designada de Os Desafios da Habitação e a Eficácia das Políticas Públicas. Pretende-se discutir não apenas a escassez de habitação, como também todas as medidas criadas para fazer face a essa problemática, os seus resultados, as suas lacunas e os desafios futuros, reunindo diferentes perspectivas públicas e privadas em torno de uma questão tão importante e atual como é o acesso à habitação. Esta iniciativa decorrerá no dia 17 de outubro, entre as 15 e as 17 horas, com entrada livre no auditório do Museu Diocesano de Lamego. No dia 25 de outubro, o Peso da Régua e Lamego recebem a primeira corrida do Douro Navegável, uma iniciativa integrada nas comemorações do Dia do Douro. Com opções para todas as idades e níveis de preparação, o programa inclui uma prova de 10 km, uma caminhada de 5 km e uma corrida dedicada aos mais novos. Junte-se a esta estreia e venha celebrar o Douro através do desporto, da saúde saúde e da partilha de momentos únicos junto ao rio. Mais informações na página oficial do evento Corrida do Douro Navegável. A iniciativa é organizada pela Administração dos Portos de Douro, Leixões e Viana do Castelo, em parceria com a Event Sport e o Centro de Cultura e Desporto da Administração dos Portos do Douro, Leixões e Viana do Castelo. O Douro Motor Show está de volta. Depois do sucesso das últimas edições, regressa ao peso da régua para mais um fim de semana dedicado à paixão pelos motores. É no dia 31 de outubro. À semelhança da edição anterior, o programa contará com a Super Especial do Douro na Avenida do Douro na Régua e com a Expocar na Biblioteca Municipal do Peso da Régua, juntando competição, espetáculo e a exposição automóvel. Um dia para viver a velocidade, sentir a emoção e celebrar a paixão pelo automobilismo no coração do Douro. Marque já na agenda, dia 31 de outubro. Foram as notícias regionais às 9 da manhã. Bom dia.
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0: 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São 9 horas e 34 minutos.

0: Começamos com o Carneiro. Hoje as finanças estão protegidas. Continua assim. Touro, no trabalho, terá de saber concentrar-se nas suas metas, meu anjo lindo. Gêmeos, hoje pode ter uma mudança positiva na sua família que seja muito, muito boa. É positiva, já é boa. Caranguejo, esteja atento, olhe que nem tudo é aquilo que parece. Abra a pestana. Leão, no trabalho, tenha mais atenção às suas atitudes. Virgem, hoje na sua vida amorosa está em alta, portanto aproveite. E agora vamos saber como está a balança. É um bom dia para avançar com as suas ideias. Força! Escorpião, algumas coisas estão a sair da sua vida para que possam entrar coisas novas. Aproveite! Sagitário, hoje a sua intuição está muito apurada. Ouça bem! Capricórnio, está numa fase de estabilidade financeira. Aproveite! Aquário, hoje poderá ter domínio sobre assuntos que o preocupam. Portanto, vai-se resolver tudo. Peixes, hoje o amor vai trazer-lhe uma grande alegria. Aproveite. E agora quero saber, tchararara, os signos mais favorecidos são Aquário e Peixes. E os menos favorecidos são Touro e Escorpião. 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

está no ar! Está sim, senhor, e a partir de agora? Eu sou António Silva e vou fazer-lhe uma companhia de amigo. Este é o Radar Musical que espera por si. Então venha daí comigo.

E foi assim que abrimos o Radar de hoje com os Queen. Já entramos na música portuguesa. Chama-se Marco Polo e traz-nos Já Falei para dizer que te amo. Estamos com 3 minutos. Esta é a Rádio do Show.

Alô, Lavita, foi Raimundo Frogata. Estamos com 9 minutos e para quem nos sintoniza em Vila Nova de Paiva, um grande abraço e nosso. Muito obrigado. Já estamos com Sandra e Andrés. Story Book Children.

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3: Com Alan Fernandes e por hoje são os Backstreet Boys, I Want It That Way.
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Tivemos com o italiano Fábio Concato. Ter acordo ancora. Estamos com 24 minutos, você está na sua rádio. Este é o Radar Musical. Eu sou aquele sempre seu amigo António Silva. Continue connosco.

tivemos com os Fevers, eu e você. E a senhora que vai entrar chama-se Sandra. E para nos agraciar, traz a música Heaven Can Wait. Vamos ouvir porque ela merece.

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2: Depois de um dia cansativo, nada como ligar o som naquela sua playlist favorita e relaxar. A música tem o poder de acalmar, fazer os problemas desaparecerem, nem que seja por alguns minutos.
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Tivemos com o Ray Sanders e I'll Get Over You. Estamos com 49 minutos, radar musical. Marcamos o passado e o presente, porque esta é a nossa música. O senhor que vem a seguir chama-se Roberto Carlos, a menina e o poeta.

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1: E assim chegamos ao final por hoje. Foi o Radar Musical comigo, António Silva, durante aproximadamente uma hora. Um grande abraço, felicidades e até à próxima. Tchau, tchau.
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1: Informação regional às 11 da manhã na Rádio Douro Nacional. A Junta de Freguesia do Lamego Almacavisé, em parceria com a Energy Events, irá organizar no dia 17 de outubro uma conferência designada de Os Desafios da Habitação e a Eficácia das Políticas Públicas. Pretende-se discutir não apenas a escassez de habitação, como também todas as medidas criadas para fazer face a essa problemática, os seus resultados, as suas lacunas e os desafios futuros, reunindo diferentes perspectivas públicas e privadas em torno de uma questão tão importante e atual como é o acesso à habitação. Esta iniciativa decorrerá no dia 17 de outubro, entre as 15 e as 17 horas, com entrada livre no auditório do Museu Diocesano de Lamego. O município do Peso da Régua informa que se encontra em consulta pública o projeto de regulamento do cartão jovem municipal, uma iniciativa desenvolvida em parceria com a Movi Jovem e destinada aos jovens residentes no concelho do Peso da Régua com idades entre os 12 e os 29 anos. Após o início do procedimento de alteração do regulamento, esta nova fase representa mais um passo na implementação de uma medida que pretende proporcionar benefícios, descontos e vantagens em bens e serviços públicos e privados, promovendo simultaneamente a participação dos jovens na vida do concelho e valorizando o comércio local. O projeto de regulamento pode ser consultado no site do município, onde os interessados poderão conhecer em detalhe as condições de acesso e funcionamento do futuro cartão jovem municipal. As sugestões e contributos podem ser apresentados até ao dia 12 de novembro. O município de Rezende vai avançar com o lançamento a concurso da primeira fase das pavimentações a nível concelhio, marcando um passo importante na estratégia de valorização e requalificação da rede viária do concelho. Com um investimento global na ordem dos 745 mil euros, esta empreitada tem como principal objetivo dotar as estradas municipais de melhores condições de circulação, aumentando significativamente os níveis de segurança e conforto para automobilistas e peões. A intervenção insere-se no plano contínuo da autarquia para modernizar as infraestruturas rodoviárias locais, respondendo às necessidades identificadas em várias zonas do território concelhio e promovendo uma mobilidade mais eficiente e segura para toda a população. A Festa da Castanha está de regresso a Sernancelho nos dias 23, 24 e 25 de outubro. Sernancelho volta a celebrar um dos sabores mais emblemáticos desta terra, a castanha. Serão 3 dias de festa, tradição, sabores, cultura e muita animação num encontro que celebra o melhor que a região tem para oferecer. João Baião está a caminho do Teatro Ribeiro Conceição com o seu novo espetáculo O Amor é Assim, uma produção que reúne Cristina Oliveira, Mané Ribeiro, Luís Garcia, João Frisa, João Lopes e Susana Cacela, com a encenação de João Baião e Fernando Gomes. Um espetáculo imperdível, porque há segredos que podem durar uma vida inteira até alguém tocar a campainha. O espetáculo está agendado para o dia 22 de janeiro às 21 horas e para o dia 23 de janeiro às 15h30 no Teatro Ribeiro Conceição, em Lamego. Os bilhetes já estão à venda. 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Foram as notícias regionais às 11 horas da manhã. Bom dia.
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3: Luís Neves demitiu. O secretário-geral do Ministério da Administração Interna. Na origem desta demissão estarão divergências entre o ministro e Ricardo Carrilho sobre a capacidade de controle e supervisão da rede Sirespa, rede de comunicações de emergência do Estado. Os agricultores portugueses afetos à CAPA, Confederação dos Agricultores de Portugal, estão concentrados a esta hora junto à Assembleia da República para pedir mais apoios para o setor. É um protesto que acompanhamos com reportagem nesta edição ao meio-dia. A Rússia rejeita o cessar-fogo de 2 meses proposto por Vladimir Zelensky para realizar eleições na Ucrânia, porque prefere um acordo de paz global.
4: As notícias com edição de João Vasco.
3: O Ministério da Administração Interna comunicou esta manhã que o secretário-geral do MAI, Ricardo Carrilho, cessou funções. A decisão é justificada com a reorganização deste organismo e com a preparação de uma nova estrutura orgânica da Secretaria-Geral. Mas, de acordo com o Jornal Expresso, que teve acesso a documentos internos do Ministério, Luís Neves tomou esta decisão devido a divergências com Ricardo Carrilho sobre a capacidade de controlo e supervisão da rede Sirespa. Ana Fernandes Silva.
5: Terá chegado a um ponto de ruptura a relação entre Luís Neves e Ricardo Carrilho. Em causa estarão divergências sobre a forma como a rede de comunicações de emergência do Estado é controlada. Segundo o Expresso, o até então secretário-geral do Ministério da Administração Interna alertou para a dificuldade em fiscalizar o Sirespo, mas entre os vários problemas sobressai neste momento a questão da transferência de 26 milhões de euros do Estado para a empresa pública no âmbito da indenização compensatória contratualizada já em 2021. Ricardo Carrilho terá recusado validar a transferência para o Sirespo por não ter garantias documentais que justificassem o pagamento. Luís Neves desmente Carrilho, rejeita as críticas à gestão do sistema e garante que as decisões financeiras são sustentadas por pareceres jurídicos. O conflito agravou-se nos últimos meses com trocas de acusações de falta de colaboração e alertas para os riscos que poderia representar para a segurança das operações de socorro, divergências que terão levado agora Luís Neves a colocar um ponto final no futuro de Ricardo Carrilho como secretário-geral do Ministério da Administração Interna.
3: Este diferendo acaba então com a saída de Ricardo Carrilho do cargo de secretário-geral do Ministério da Administração Interna. O Prémio Nobel da Economia de 2026 foi atribuído aos economistas norte-americanos Robert Hall e Michael Woodford pelos contributos para a compreensão das políticas de estabilização económica. Estas políticas procuram reduzir as oscilações da economia, atenuando as recessões, controlando a inflação e promovendo a estabilidade do emprego e da produção. Robert Hall contribuiu para compreender como as famílias ajustam o consumo às expectativas sobre os seus rendimentos futuros e como os mercados de trabalho reagem às flutuações económicas. Já Michael Woodford revolucionou o estudo da política monetária ao demonstrar a importância das expectativas na eficácia das decisões dos bancos centrais. Numa primeira reação à notícia, Woodford explicou que o modelo analítico que criou defende que as pessoas devem ser informadas das políticas de estabilização económica postas em prática, porque quanto mais os cidadãos comuns sabem do que está a passar, mais hipóteses há dessas medidas terem bons resultados.
6: As autoridades governamentais não deveriam encarar a estabilização da economia simplesmente como um exercício de pessoas a puxarem alavancas para controlar a economia, independentemente do que as pessoas que estão na economia entendem sobre o que está a ser feito. O meu trabalho tem sublinhado que a compreensão das pessoas que estão no mercado sobre como poderão ser as políticas é, na verdade, crucial para os efeitos dessas políticas. Por isso, acho importante criar um quadro que permita aos governos falar com o público sobre o que está a ser feito. E esse foi um dos principais objetivos ao tentar desenvolver um quadro analítico. Não era apenas usá-lo nas pessoas, mas também falar com as pessoas sobre porque é que as coisas estão a ser feitas, estão a ser feitas.
3: Michael Woodford, um dos distinguidos com o Nobel da Economia este ano. Outro economista premiado é também norte-americano, chama-se Robert Hall. A líder da diplomacia da União Europeia anunciou esta manhã a aprovação de novas sanções contra cerca de 1.600 pessoas e entidades do complexo militar e industrial da Rússia, envolvidas principalmente na produção de mísseis balísticos. Kaya Kallas fala na maior expansão da lista de sanções da União Europeia desde o início da guerra no leste europeu, sublinhando que com a aprovação destas novas sanções, a Europa volta a demonstrar a sua unidade. Além da adoção destas sanções referidas, cuja aprovação já era dada como certa, os ministros dos negócios estrangeiros dos 27 deverão também aprovar hoje outro pacote de sanções relacionado com a realização por parte da Rússia de eleições legislativas nos territórios ucranianos ocupados. Os governantes europeus devem também ponderar avançar com restrições a vistos para cidadãos russos, numa altura em que cada vez mais países têm denunciado ataques híbridos da Rússia em solo europeu. O objetivo desta medida é reduzir a possibilidade de haver russos a operarem dentro do território da União Europeia. O Kremlin rejeitou há pouco a proposta de Volodymyr Zelensky para um cessar-fogo de 60 dias, dizendo que prefere um acordo de paz global. Depois das declarações críticas de Donald Trump, Zelensky tinha proposto um cessar-fogo de 2 meses para permitir que a Ucrânia realizasse eleições presidenciais, mas o porta-voz do Kremlin, Dmitry Peskov, acaba de dizer aos jornalistas que a Rússia quer um acordo de paz de longo prazo e não está interessada num cessar-fogo temporário. Há muito que a Rússia pressiona a Ucrânia para realizar eleições, dizendo que Zelensky é um líder ilegítimo por não estar legitimado pelo voto. E nos últimos dias, Donald Trump tem feito declarações onde pede a saída do presidente ucraniano do cargo, isto apesar das eleições em tempo de guerra serem proibidas pela lei ucraniana. Zelensky, que falou esta manhã ainda antes das declarações de Dmitry Peskov, referiu que a Ucrânia deixará de atacar as refinarias russas se a Rússia fizer o mesmo.
7: Ontem fomos surpreendidos pela publicação importante do presidente norte-americano de um cessar-fogo entre russos e ucranianos. Mas logo a seguir a Rússia atacou uma usina elétrica. Ficou por isso claro que Putin não lê a Truth Social. Se a Rússia não aceitar um cessar-fogo energético, nós vamos responder. Nós na Ucrânia aceitamos de imediato este cessar-fogo, como já o fizemos antes. E se a Rússia quer que paremos os nossos ataques contra as refinarias, então a Rússia tem de parar com os ataques contra as nossas infraestruturas e tem de parar de matar pessoas. Estamos à espera de detalhes da conversa entre russos e norte-americanos e estamos à espera de que passos é que estão os Estados Unidos dispostos a dar para garantir que a Rússia respeita este cessar-fogo energético.
3: Volodymyr Zelensky quer que a Rússia cumpra com o fim dos ataques a infraestruturas energéticas ucranianas. Se isso acontecer, a Ucrânia também deixará de atacar essas infraestruturas russas. Apesar do presidente dos Estados Unidos ter anunciado um cessar-fogo destas ofensivas, o presidente ucraniano garante que elas ainda não pararam. O presidente francês também pede à Rússia que acabe com os ataques a infraestruturas energéticas ucranianas. Emmanuel Macron garante que Moscovo continua a atingir as refinarias da Ucrânia.
8: J'ai pas constaté ces 48 dernières heures de trêve énergétique du côté russe.
9: Não constatei nestas últimas 48 horas qualquer trégua energética por parte da Rússia. Os factos estão aí e mostram que os russos continuaram a bombardear infraestruturas energéticas nas últimas horas. Terei a oportunidade de falar com ele daqui a pouco. Penso que temos de ser coletivamente sérios. Não temos hoje, creio, qualquer razão factual para alterar a nossa posição. A Rússia continua a bombardear tanto civis como infraestruturas na Ucrânia.
8: Infraestrutura na Ucrânia.
3: Em declarações aos jornalistas à margem de uma feira automóvel em Paris, Emmanuel Macron falou também sobre os protestos estudantis que têm ocorrido um pouco por toda a França. Macron afirma que os jovens franceses enfrentam vários desafios, mas diz que a solução está no diálogo e não na violência.
9: Trata-se de uma juventude que também enfrenta verdadeiros desafios. Por isso temos de a acompanhar, de a ajudar, de lhe proporcionar condições para que aprenda melhor. Mas obviamente não posso de forma alguma aprovar nem justificar qualquer tipo de violência. E o que se viu entre os alunos do ensino secundário e entre todos aqueles que, já não sendo alunos, aproveitam tudo isto para incendiar, destruir ou cometer atos de violência, isso é inaceitável. Creio que está suficientemente claro para afirmar que, em vários locais, houve uma tentativa de aproveitar a situação. Para que as coisas avancem, precisamos que as discussões decorram com calma, num espírito de responsabilidade, para que possam dar origem a decisões.
3: Emmanuel Macron a condenar os muitos episódios de violência que se têm registado em França. Estas declarações surgiram ainda antes de se ter sabido que um jovem feriu ligeiramente um professor e um diretor de uma escola em Aubagne, no sul do país, com uma arma. O aluno de 14 anos foi detido. De acordo com o que a Antena 1 apurou, este jovem tem problemas mentais e o incidente não está relacionado com a luta estudantil dos últimos dias. Várias escolas francesas voltam a estar bloqueadas esta segunda-feira. Em Marselha, um polícia ficou ferido na nuca depois de ter sido atingido por um disparo de um morteiro junto ao Liceu Saint-Exupéry. Uma delegação de agricultores afetos à CAP, a Confederação dos Agricultores de Portugal, está concentrada a esta hora junto à Assembleia da República, exigindo mais apoios para o setor. Estes profissionais consideram urgente a aprovação de medidas na ordem dos 140 milhões de euros que lhes permitam não perder competitividade para os agricultores espanhóis. A acompanhar este protesto está a repórter Sandra Henriques, agora em direto. Sandra, o que é que está a acontecer aí nesta altura?
10: Menos de duas centenas, como dizias, de agricultores. Eles fazem parte da CAP, a Confederação dos Agricultores de Portugal, que organizou esta concentração. Estão aqui ao fundo da escadaria da Assembleia da República com bandeiras da CAP, também bandeiras de Portugal e depois também cartazes que dizem Beira Interior, Oeste, Alentejo, Açores, Ribatejo, Entre Douro e Minho, Trás-os-Montes e Alto Douro e ainda Beira Litoral. E têm também uma tarja que diz exigimos condições de competitividade para produzir. Eles trouxeram um cabaz alimentar simbólico que vão entregar dentro da Assembleia da República e depois também na residência oficial do Primeiro-Ministro, que tem produtos como brócolos, cenouras, mel ou azeite. Os agricultores dizem que as atuais condições que têm, com o aumento dos custos de produção, nomeadamente do gasóleo agrícola, também dos fertilizantes, estão a estrangular a atividade deles e que a União Europeia dava possibilidades a Portugal de usar fundos que não estão a ser usados, é o que diz o presidente da CAP, Álvaro Mendonça e Moura.
11: Nós, orçamento comunitário, temos aqui estas medidas e autorizamos excepcionalmente, sem que isso seja considerado ajuda de Estado e, portanto, capaz de desvirtuar o mercado interno, vocês podem suplementar este nosso apoio com medidas do orçamento nacional até 200%. Portugal não está a fazer e isto é completamente inaceitável.
10: Há também uma medida que tem a ver com a energia e que Álvaro Mendonça e Moura gostaria de ver concretizada.
11: E uma delas, que era muito importante para nós e temos-lhe pedido há muito tempo, é a possibilidade de os agricultores contratarem com os fornecedores de energia, em vez de serem por todo o ano, como a nossa atividade é muito sazonal, podemos fazer mais do que uma contratualização por ano. Ou seja, podemos ajustar, neste caso, a potência às nossas necessidades. Isto é uma medida que não custa nenhum dinheiro ao Estado, mas precisamos do apoio do Governo para esta medida.
10: Uma delegação da CAP vai integrar as exigências ao Presidente da Assembleia da República e aos grupos parlamentares do PSD, Chega, PS, Iniciativa Liberal e CDS. Perguntei ao Presidente da CAP porque é que não entregam aos representantes de outros partidos. A resposta foi esta.
11: Nós apresentamos a todos os partidos que se interessam pela agricultura, porque nós estamos aqui só em defesa da agricultura e da floresta, portanto a razão é só essa.
10: Neste momento uma delegação do Chega está junto desta manifestação de agricultores a conversar com eles e então vai-lhes ser entregue um documento reivindicativo da CAP, tal como depois irão fazer aos outros partidos que referi.
3: A reportagem em direto de Sandra Henriques com as reivindicações destes agricultores que estão preocupados com a perda de competitividade, sobretudo face aos agricultores espanhóis.
4: 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Agora de regresso à estrada para novas informações de trânsito. Sandra Pereira.
12: Atenção agora à 28, no sentido de Viana do Castelo Porto. Há um acidente entre o nó da A4.
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1: Meio-dia 30. Jornal de Desporto, títulos da edição. João Gomes Dias.
3: Histórico treinador do Betis deixa aviso ao Futebol Clube do Porto. Neste jornal, antevisão ao encontro dos dragões na voz de Pepe Mel. Antigo jogador do Lance projeta duelo diante do Sporting. Damien Tixier considera os leões partem na frente. Recuperado de lesão, Jota está pronto para jogar na Luz, ao serviço do Celtic. Flamengo e Palmeiras continuam separados por um ponto no Brasileirão. Seleção de futebol de praia conquistou o Mundialito. Portugal estreia-se esta madrugada no Campeonato do Mundo em patins e Francisco Cabral a continuar a brilhar nos torneios asiáticos.
1: Jornal de Desporto, edição João Gomes Dias.
3: Esteve 10 anos no Betis, 6 como treinador e 4 como jogador. E por isso é uma das pessoas que melhor conhece a realidade do emblema de Sevilha, que esta quarta-feira recebe o Futebol Clube do Porto para a Liga dos Campeões. Diretamente de Espanha, Pepe Mel falou à Antena 1 para deixar desde logo um sério aviso aos portistas. Se o Betis marcar primeiro, será extremamente difícil aos dragões saírem do estádio La Cartuja com resultado positivo.
4: É uma equipa que tem segurança defensiva. Não é fácil marcar-lhes um golo. Fazem uma gestão das partidas, sobretudo se conseguirem marcar primeiro.
3: E o Futebol Clube do Porto deverá ter como exemplo aquilo que aconteceu com o Real Madrid já esta temporada.
4: Foi capaz de vencer o Real Madrid e estão à frente deles na Liga Espanhola. Foram muito fortes a nível defensivo, seguraram o 0-0 quase até ao final, marcaram o único golo já nos últimos minutos e venceram em Sevilha.
3: O Betis é terceiro colocado na Liga Espanhola. Em 9 jogos oficiais em toda a temporada, soma 7 vitórias, 1 empate e apenas uma derrota. Andaluzes arrancaram a Champions também com um triunfo em França diante do Lille. E se é certo que a equipa vale sobretudo pelo coletivo, há um jogador que se destaca entre os demais.
4: O Betis que o Porto vai encontrar é uma equipa que gosta de ter bola. Nesse sentido, a grande referência é o Isco. Ele é um jogador que liga muito bem a equipa, que dá continuidade às jogadas entre o meio-campo e o ataque, e por isso é um jogador muito importante.
3: Nesta entrevista à Antena 1, Pepe Mel valoriza a estabilidade que o emblema da Andaluzia tem tido nos últimos anos. São mais de 6 temporadas com Pellegrini ao comando de uma equipa que também mantém as principais figuras.
4: Em linhas gerais, é uma equipa que consegue gerir bem as diferentes fases do jogo e que há muito tempo mantém o mesmo treinador e os mesmos jogadores. São 14 ou 15 futebolistas que já jogam de olhos fechados.
3: Pepe Mel na antevisão ao Betis Futebol Clube do Porto, marcado para quarta-feira às 8 da noite, para seguir aqui na rádio com o relato de José Pedro Pinto. Entretanto, ficou a saber-se esta manhã que o francês Clément Turpin será o árbitro dessa partida. Amanhã é a vez do Sporting jogar para a Liga dos Campeões. Após a vitória em Braga, os leões treinaram esta manhã em Alcochete, com destaque para duas ausências. Rodrigo Salazar e Zeno De Bast não estiveram presentes, pelo menos nos 15 minutos abertos à comunicação social. Os jogadores devem falhar a partida em França, diante do Lance. Um encontro que foi projetado esta manhã, aqui na rádio, pelo antigo jogador da equipa gaulesa, Damien Tixier. Numa conversa com o jornalista José Carlos Lopes, Tixier projeta desde logo um grande espetáculo.
5: Penso que vai ser um grande jogo. O Lance está numa boa fase e a jogar muito bem. Venceram o último jogo frente ao Lyon. Acredito que vai ser um jogo excelente. E o Lance tem mais uma vantagem. O jogo vai ser em casa.
3: E se é certo que o Lance tem essa vantagem de jogar em casa, o Sporting é, por sua vez, um emblema mais experiente na Champions. Damien Tixier acredita que os Leões podem vencer a partida e explica de que forma o Lance deve abordar este encontro.
5: O Lance costuma jogar no 4-4-2 ou às vezes no 4-3-3, mas não sei se vão jogar contra o Sporting no 4-4-2. Penso que isso vai ser uma surpresa. O Sporting tem mais em jogo. Os jogadores do Lance não estão acostumados a participar na Liga dos Campeões. O Sporting pode conseguir um bom resultado contra o Lance. Eu até acredito na vitória do Sporting. Talvez 1-0, uma boa vitória fora de casa.
3: O Lance tem feito boas temporadas na Liga Francesa, foi segundo colocado no último ano e Florian Thauvin é o capitão e também, na opinião de Tixier, o melhor do plantel.
5: O Sporting deverá estar atento, principalmente ao capitão do Lance.
6: à Tauben, que é um très très bom
5: jogador. É jogador muito, muito bom. É preciso ter cuidado com ele, mas acima de tudo é necessário ter cuidado com o conjunto da equipa do Lance. Eles estão a fazer uma temporada muito boa, semelhante à anterior. Eles estão numa boa fase.
6: Isso é uma boa dinâmica.
3: Damien Tixier, antigo jogador do Lance, mas que também passou por Portugal, representou a Naval, a União de Leiria e a Académica de Coimbra. Recordo que o Lance Sporting está marcado já para amanhã, às 5h45 da tarde, para seguir aqui na rádio com o relato de Pedro Ribeiro. Quanto ao Benfica, só vai entrar em ação na quinta-feira, quando receber o Celtic na Luz para a Liga Europa. Nos escoceses, as últimas horas ficaram marcadas pelo regresso de Jota, após 18 meses afastado por lesão, ele que acabou por regressar e sentiu-se centralmente feliz por esse regresso.
7: Trabalhei no duro para voltar bem. A equipa também me tem ajudado. Obviamente que estava à espera deste momento há muito tempo, então os nervos foram normais. Mas depois de pisar o relvado, tudo ficou bem.
3: Jota pode agora reencontrar o Benfica, que ontem bateu na Luz o Vitória de Guimarães por 2-0 em jogo da Primeira Liga Portuguesa. Encontro que Marco Silva diz poderia ter sido ainda melhor.
8: O Vitória não tem... tem uma oportunidade, se podemos considerar, num cruzamento do corredor lateral, que é um cruzamento e a bola acaba por bater no poste, o resto não tem um único remate enquadrado. Portanto, ganharmos neste regresso do campeonato, na Luz, sem sofrer golos, ainda mais importante, e praticamente sem conceder uma única oportunidade ao adversário, e repito, com meia hora na primeira parte, no começo do jogo, de grande nível, depois podemos e devemos fazer melhor.
3: O Benfica venceu com golos de Sudakov e Samuel Dal e recuperou o segundo lugar. De ontem vem também a vitória do Arouca na estreia de Vítor Severino no comando técnico da equipa da Serra da Freita. Triunfo por 1-0 diante do Estrela da Amadora.
9: Uma grande vitória da minha equipa, uma satisfação enorme, um orgulho enorme nestes jogadores porque me receberam muito bem, a mim e à minha equipa técnica. Interpretaram muito bem a mensagem estratégica para este jogo e eu disse-lhes respeito muito o que vocês já fizeram até aqui, mas a partir de agora, obviamente, há um novo treinador, a ideia não vai ser igual, mas o que eu quero é que foi melhor para o Arouca e, portanto, eu vou à procura disso.
3: Estreia igualmente feliz para Vasco Seabra em Vila do Conde. O Rio Ave, reduzido a 10, bateu o Nacional da Madeira por 3-2.
10: E creio que a vitória acaba por nos assentar bem, precisamente por essa paixão, por essa dedicação. Tivemos mais percentagem de posse de bola que o Nacional, mesmo jogando 45 minutos mais 7, ou por outra, 38 minutos mais 7 com menos 1. Portanto, praticamente 45 minutos com menos um, entrega total, vitória muito especial para os adeptos, vitória muito especial para a nossa Presidente, que também fez uma aposta forte pelo facto de estarmos aqui.
3: Para hoje, agendado o fecho desta jornada 8 da Primeira Liga, com o Famalicão Alverca, minhotos de Carlos Carvalhal a precisarem de pontos e com preparação especial após a longa paragem.
11: Quando os jogadores vêm da seleção, às vezes não vêm, se calhar, completamente focados naquilo que são as rotinas das equipas, por isso, pela experiência que temos, focalizámos muito rapidamente os jogadores através das imagens, principalmente do nosso adversário, o treino específico para as características do nosso adversário, os pontos fortes, os pontos menos fortes.
3: Famalicão com 7 pontos, menos 1 do que o Alverca de Sérgio Ferreira, que chega ao Minho com a promessa de fazer tudo para conquistar a vitória.
12: O que eu sinto é que a equipa está com um desejo, com ambição e com uma ousadia enorme de voltar a vencer. E é para isso que nos propomos diariamente, criar esse desafio diário de provocar os jogadores, tanto num plano mais individual como coletivo, de crescermos e de ir à procura da vitória. Aquilo que podemos prometer é que vamos dar o nosso máximo e o nosso melhor, como tem sido sempre.
3: Famalicão Alverca às 8h15 da noite, para seguir na rádio com informações de Paulo Vidal, também para hoje, mas às 6 da tarde, o fecho da Ronda 7 da 2ª Liga, com o Benfica B a receber o Felgueiras. No Brasil, o Flamengo mantém a liderança do campeonato, um ponto mais do que o Palmeiras. A equipa de Leonardo Jardim venceu o clássico diante do Fluminense por 1-0, encontro sempre especial para o Mengão.
13: Tem a parte estratégica, tem a parte técnica, mas principalmente equiparar o jogo, no duelo, porque estes jogadores do Fluminense, não é só hoje, não foi só esta época, mesmo o ano passado eu vi, são jogadores que quando jogam com o Flamengo, é um clássico e eles têm sempre aquela energia a mais para os duelos, para os confrontos, e a gente tem que equiparar. E isso eu acho que não é do plano tático, mas é do plano emocional.
3: Quanto ao Palmeiras, também venceu um clássico, mas frente ao Corinthians, 4-1, um jogo de domínio claro da formação às ordens de Abel Ferreira.
14: Quem veste a camiseta do Palmeiras sabe que todos os jogos têm que ir ao limite. O desafio que eu faço de forma de brincar com os nossos torcedores é: nós vamos fazer de cada jogo uma final. Os nossos torcedores jogos em casa fazem de cada jogo como se fosse contra o Corinthians.
3: O recado de Abel Ferreira, o Palmeiras está a um ponto do Flamengo. 7 anos depois, a Portugal voltou a vencer o Mundialito de Futebol de Praia. Nas areias de Cádiz, em Espanha, Ruben Brilhante foi o melhor jogador da competição.
15: Muito contente, era algo que eu sonhava. Ninguém joga sozinho. Se eu conseguir ser eleito MVP da prova, foi graças aos meus colegas. Muito contente, no geral, muito contente com a minha prestação, com a prestação da equipa e agora é continuar o trabalho e focar no que aí vem.
3: Triunfo sobre o Paraguai e também o Brasil deram o Mundialito a Portugal após um europeu que ficou aquém do esperado.
15: Três equipas de grande valor, o atual campeão europeu, o atual campeão do mundo e o Paraguai, que também é uma excelente equipa. Conseguimos vencer e mostrar que... O europeu correu mal, mas que nós não desaprendemos de jogar futebol de praia e que estamos aqui para lutar por todos os títulos que vierem aí.
3: Portugal campeão do Mundialito de futebol de praia. A seleção feminina de futsal está qualificada para o Campeonato da Europa do próximo ano, após vitória diante da Finlândia por 3-0. Golos de Ana Oliveira, Mariana Marques e Ana Catarina deram o triunfo esperado à equipa de Luís Conceição.
16: Primeiro é objetivo conseguido, é? O apuramento, era os 9 para 19, está feito essa parte. As dificuldades do jogo, já sabíamos que este jogo seria o mais difícil. Tivemos uma primeira parte muito superior. Podíamos ter feito mais gols, acho que o resultado acaba outra vez por ser escasso.
3: O europeu de futsal feminino joga-se na Croácia em março do próximo ano. Ainda no futsal, mas no masculino, Portugal já está a preparar o apuramento para o Mundial 2028. A equipa das esquinas defronta a Dinamarca sexta-feira em Odivelas. Depois, na quarta-feira da próxima semana, joga em Targu Muros frente à Roménia. Dois encontros difíceis para a equipa portuguesa, na opinião do jogador Silvestre Ferreira.
17: Agora é estágio, em primeiro lugar. Esta qualificação para o Mundial vai ser dois jogos muito competitivos. Sabemos que a Dinamarca é uma equipa muito, muito física, mas vamos estar preparados para essa qualificação e vamos dar tudo.
3: E ainda nos pavilhões, mas no hóquei em patins, a seleção masculina estreia-se à meia-noite no Campeonato do Mundo pela frente à Suíça, naquele que o presidente da Federação Portuguesa de Patinagem espera ser apenas o início de um caminho de glória.
18: A expectativa é boa. A equipa está, pelo aquilo que eu percebo, a equipa está serena, está segura, está tranquila, tem muita qualidade, tem gente muito experiente. Acho que neste momento é a bola a rolar. Portanto, é o mais importante, é começar a pôr a bola a rolar.
3: Vão ser também decisivos os pormenores nessa competição?
18: É como na vida. Como na vida, os pormenores fazem a diferença da nossa vida, portanto há de ser também aqui no desporto e espero que esses pormenores, quando for para fazer a diferença, façam a favor de Portugal.
3: Luís Chénique, entrevistado pelo jornalista Carlos Rui Abreu, que logo mais a partir da meia-noite vai relatar o Portugal-Suíça diretamente de Assunção, no Paraguai. De resto, todos os encontros da seleção portuguesa são para acompanhar com relato aqui na Antena 1. O Porto venceu o Benfica no Campeonato Nacional de Basquetebol. Os campeões em título até entraram mal na partida, mas acabaram por corrigir os erros, como salientou o técnico da equipa portista, Fernando Sá.
19: Se nós estávamos a chegar 2 segundos atrasados a todas as ações, realmente em termos de movimentação do que estava tudo a correr normalmente, mas com muito pouca intensidade. Quando começamos a corrigir isso e perceber que esse seria o caminho, pronto, todas as áreas do jogo acabaram por se inverter o sentido e tudo o que foi vantagem para o Benfica, naquele, principalmente no primeiro período, passou a ser vantagem para nós.
3: Vitória por 93-86 sobre um Benfica que, na opinião do treinador Einar Sebaktatsis, pagou na fatura física.
20: A nossa capacidade física estava em baixo, tal como a agressividade. Creio que estávamos demasiado cansados devido ao jogo das competições europeias na Dinamarca. A meio do terceiro quarto e no quarto período, jogámos um basquete suave, o que é a pior coisa que uma equipa pode fazer.
3: Porto, Ovarense e Póvoa lideram o campeonato após 2 jornadas. Vasco Vilaça passou pela tarde esportiva da Antena 1, o mais recente campeão do mundo de triatlo. Não esconde que está a viver o momento mais alto da carreira, até pela forma como tem conseguido fazer felizes aqueles que estão à volta dele.
21: É incrível o momento que estou a viver. Nunca tinha passado por isto. Acho que mais do que os meus sentimentos próprios é a atenção mediática, o carinho que tenho recebido e realmente a felicidade e a alegria que vejo nas outras pessoas, nas pessoas que fizeram parte deste caminho, nas pessoas que puxam por mim e acreditam em mim desde o início.
3: E a irmã é um bom exemplo disso mesmo.
21: Uma das coisas que por acaso me fez mais emocional depois de ser campeão do mundo, eu que realmente ainda não me tinha caído a ficha, foi a minha irmã dizer-me que isto é o dia mais feliz da minha vida. Para mim representa, quer dizer, a minha irmã, que é a pessoa por quem eu provavelmente tenho mais carinho, e poder-lhe dar essa alegria. É muito especial, é quase difícil meter em palavras, mas tem sido um momento completamente da vida claro, desde que fui campeão do mundo.
3: Vasco Vilaça e Alegria, que é espelhada naqueles que estão junto do campeão do mundo. Miguel Oliveira saiu do Estoril com o 8º lugar na última corrida que fez este fim de semana para o Mundial de Superbikes. Resultado positivo na ótica do português, que já olha para o futuro e para a evolução que será obrigatória da BMW.
0: Não sou engenheiro nem faço a moto, mas tenho muita influência e peso naquilo que posso dizer, em que direção tomar. Por isso é essa experiência que eu trago para a equipa e é com a esperança de melhoria da moto no futuro que eu embarquei nesta jornada de vários anos com a BMW.
3: A esperança de Miguel Oliveira. Francisco Cabral continua em grande forma, o tenista português, a jogar ao lado do norte-americano JJ Tracy. Qualificou-se hoje para os quartos de final do Masters 1000 de Xangai, ao vencer a dupla formada pelo britânico Luke Johnson e também o neerlandês Sander Arends em dois sets. Parciais foram de 7-6 e 6-3. Fechamos com o ciclismo e com a vitória de Ivo Oliveira, que conquistou o Tour de Kyushu no Japão. O corredor português foi o mais rápido na terceira e derradeira etapa da prova, acabando por se impor na classificação geral. Este triunfo acontece poucos dias antes de Ivo Oliveira viajar até Xangai, na China, onde vai representar Portugal nos Mundiais de Pista.
1: 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Vamos à informação de trânsito, Sandra.
2: Neste momento, ainda para resolver um acidente na A28, no sentido de Viana do Castelo Porto, é um acidente que ocorreu entre o nó da A4 e a circunvalação. Neste momento, os carros já foram praticamente desviados para a Birma, ainda assim há trânsito demorado a partir da Ponte de Leça. Quanto a Lisboa, houve também um acidente na segunda circular, no sentido Aeroporto Benfica, depois das Torres de Lisboa, que entretanto já foi resolvido, mas o trânsito ainda está com demora entre o Campo Grande e a Escola Alemã. No sentido Benfica-Aeroporto, para-se na zona do Campo Grande e até às Calvadas.
1: Conduza com precaução e segurança, faça uma ótima viagem, uma boa tarde.
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1: Chama-se Encanto. Tema interpretado parcialmente em dialeto transmontano. Amy Curl, no seu novo álbum, chama-se Pastoral 2.0.

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0: 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São 13 horas.
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0: 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São 14 horas.
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0: Informação regional às 14 horas na Rádio Douro Nacional. João Baião está a caminho do Teatro Ribeiro Conceição com o seu novo espetáculo O Amor é Assim, uma produção que reúne Cristina Oliveira, Mané Ribeiro, Luís Garcia, João Frisa, João Lopes e Susana Cacela, com encenação de João Baião e Fernando Gomes. Um espetáculo imperdível, porque há segredos que podem durar uma vida inteira até alguém tocar a campainha. O espetáculo está agendado para o dia 22 de janeiro às 21 horas e para o dia 23 de janeiro às 15h30 no Teatro Ribeiro Conceição, em Lamego. Os bilhetes já estão à venda. A Junta de Freguesia de Lamego Almacá-Vicé, em parceria com a Energy Events, irá organizar no dia 17 de outubro uma conferência designada de Os Desafios da Habitação e a Eficácia das Políticas Públicas. Pretende-se discutir não apenas a escassez de habitação, como também todas as medidas criadas para fazer face a essa problemática, os seus resultados, as suas lacunas e os desafios futuros, reunindo diferentes perspectivas públicas e privadas em torno de uma questão tão importante e atual como é o acesso à habitação. Esta iniciativa decorrerá no dia 17 de outubro, entre as 15 e as 17 horas, com entrada livre no auditório do Museu Diocesano de Lamego. O município de Alijó congratula-se com a constituição de 3 novos postos de emergência médica operacionalizados pelas corporações de Favaios, Pinhão e Sanfins do Douro, que se juntam ao posto já existente nos Bombeiros Voluntários de Alijó. A criação destes novos postos, através de protocolos celebrados entre o Instituto Nacional de Emergência Médica e as respectivas Associações Humanitárias de Bombeiros, representa um importante reforço da capacidade de resposta de emergência médica pré-hospitalar no concelho, permitindo uma intervenção mais célere e qualificada. Nas corporações de Alijó e Sanfins do Douro, os postos funcionam de forma permanente, 24 horas por dia, todos os dias do ano, garantindo uma presença contínua de meios de socorro. Em Favaios e Pinhão, funcionará 12 horas por dia, das 8 às 20, durante todo o ano. Nos dias 24 e 25 de outubro, a Biblioteca Municipal de Vila Real acolhe o 4º Colóquio Viário do Marão, Povoamento e Vias de Comunicação ao Longo da História, um encontro científico e cultural dedicado ao conhecimento, estudo e divulgação da história e das dinâmicas territoriais da região, promovendo o diálogo entre investigadores, instituições culturais, autarquias e cidadãos. Ao longo de 2 dias, a iniciativa será também um espaço de reflexão sobre a identidade e o património do território, cruzando o rigor da investigação histórica com o interesse cívico e cultural. É nos dias 24 e 25 de outubro, na Biblioteca Municipal de Vila Real. O município do Peso da Régua informa que se encontra em consulta pública o projeto de regulamento do Cartão Jovem Municipal, uma iniciativa desenvolvida em parceria com a Movi Jovem e destinada aos jovens residentes no concelho do Peso da Régua com idades entre os 12 e os 29 anos. Após o início do procedimento de alteração do regulamento, esta nova fase representa mais um passo na implementação de uma medida que pretende pretende proporcionar benefícios, descontos e vantagens em bens e serviços públicos e privados, promovendo simultaneamente a participação dos jovens na vida do concelho e valorizando o comércio local. O projeto de regulamento pode ser consultado no site do município, onde os interessados poderão conhecer em detalhe as condições de acesso e funcionamento do futuro cartão jovem municipal. As sugestões e contributos podem ser apresentados até ao dia 12 de novembro. 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Foram as notícias regionais às 14 horas. Boa tarde.
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0: coisa linda.
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0: 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São 15 horas.
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3: Segunda-feira, João Vasco.
4: Já é conhecido o nome do sucessor de Ricardo Carrilho à frente da Secretaria-Geral do Ministério da Administração Interna. Luís Neves escolheu Nuno Parreira da Silva, que até aqui era comandante nacional da escola da GNR. Descontentes com as razões apresentadas pelo ministro para demitir Ricardo Carrilho, Chega e a Iniciativa Liberal anunciam que vão chamar Luís Neves à Assembleia da República para mais explicações sobre um diferendo que, de acordo com o Jornal Expresso, está relacionado com a gestão do CIRESP, a Rede de Comunicações de Emergência do Estado. O sobreaquecimento dos travões esteve na origem do despiste do autocarro que se despenhou numa encosta na Ilha do Fogo, em Cabo Verde, em setembro, provocando a morte de 25 pessoas.
3: Notícias às 3 da tarde, a edição é do jornalista João Vasco.
4: O ministro da Administração Interna nomeou Nuno Parreira da Silva para secretário-geral do Ministério da Administração Interna. É uma nomeação que surge horas depois de se saber do afastamento de Ricardo Carrilho do cargo por alegadas divergências com o ministro sobre a gestão e a fiscalização do CIRESP. A escolha de Luís Neves recaiu sobre o homem que até aqui liderava a escola da GNR, Inês Ameixa.
5: Estava como comandante da Escola da Guarda Nacional Republicana desde novembro de 2024 e como membro do Conselho do Ensino Superior Militar desde o ano passado. Nuno Parreira da Silva, major-general, é o nome escolhido pelo ministro Luís Neves para suceder a Ricardo Carrilho à frente da Secretaria-Geral da Administração Interna. Em comunicado, o gabinete do ministro explica que o novo secretário-geral assume funções no momento de transformação do serviço, nomeadamente com a preparação de uma nova estrutura orgânica e de procedimentos adequados às responsabilidades desta área governativa. Mais se lê que este processo tem como objetivo adaptar a Secretaria-Geral do MAI à reforma funcional e orgânica da administração pública, bem como reforçar a capacidade de gestão desta mesma estrutura. O Major-General Nuno Parreira da Silva chegou também a dirigir o Departamento de Recursos Financeiros da GNR e foi, entre outros cargos, assessor do Gabinete dos Assuntos Europeus do Ministério da Administração Interna. Sucede agora a Ricardo Carrilho, que foi afastado pelo ministro Luís Neves. O Gabinete do MAI alega motivos de reorganização interna, mas notícias publicadas hoje dão conta de divergências entre Luís Neves e Ricardo Carrilho relacionadas com a fiscalização do CIRESP, a Rede de Comunicações de Emergência do Estado.
4: Na justificação que deu para demitir Ricardo Carrilho, Luís Neves fala na necessidade de proceder a uma reorganização interna deste organismo, a Secretaria-Geral, justificação considerada insuficiente, quer pelo Chega, quer pela Iniciativa Liberal. No requerimento enviado à Presidente da Comissão de Assuntos Constitucionais do Parlamento, os liberais citam uma notícia do Jornal Expresso, de que já lhe falámos aqui hoje, que dá conta da degradação do relacionamento institucional entre Luís Neves e Ricardo Carrilho por causa do controlo do CIRESP. Rui Rocha, deputado dos Liberais, lembra que esta não é a primeira polémica em torno da gestão da rede de comunicações de emergência do Estado.
6: Nós sabemos das tensões que existem relativamente à própria gestão do CIRESP, sabemos que como o CIRESP tem falhado em momentos críticos, portanto nada disto é de pouca relevância e pelo melindre pela importância do próprio CIRESP em matérias críticas e por estarmos a falar de facto de quantias muito avultadas que geraram esta situação de tensão, parece-nos evidente que este ponto deve ser esclarecido. Infelizmente é mais uma polémica em que o Ministro da Administração Interna se vê envolvido e nós queremos esclarecer se o interesse do país e dos portugueses está a ser devidamente acautelado nesta matéria.
4: Rui Rocha, da Iniciativa Liberal. André Ventura diz que esta decisão conhecida hoje mostra que Luís Neves tem um comportamento intimidatório para com quem pretende mais transparência na gestão dos organismos do Estado.
7: Esta atuação de Luís Neves mostra como sempre que alguém se lhe mete na frente e exige transparência ou exige verdade, ou afasta, ou intimida, ou tenta condicionar. A diferença é que, ao maior partido da oposição, não tem propriamente essa capacidade, nem tem esse poder. Mas eu acho que o Primeiro-Ministro, francamente, o Primeiro-Ministro Luís Montenegro, é uma pergunta que eu deixo aqui hoje, até quando é que vai permitir que estas atitudes de Luís Neves continuem de forma arrogante, ostensiva e a fazer o que quer só quando lhe exigem transparência? Este secretário-geral foi afastado porque exigiu transparência. Eu acho que alguma coisa não está certa com Luís Neves e convinha Montenegro olhar para isso.
8: André Ventura a voltar a desafiar Luís Montenegro a intervir, pedindo que equacione a continuidade de Luís Neves no cargo de Ministro da Administração Interna. Vários membros do Chega, incluindo as deputadas Rita Matias e Madalena Cordeiro, invadiram hoje de manhã o estúdio da Rádio Universidade de Coimbra em protesto contra a proibição imposta ao partido de entrar no edifício da Associação Académica de Coimbra, uma proibição aprovada em Assembleia Magna da AAC no passado mês de fevereiro. Os elementos do Chega invadiram o estúdio da RUC enquanto decorria um novo programa de debate político em que participavam várias juventudes partidárias dos partidos com assento parlamentar, sendo que a do Chega participaria à distância por causa deste impedimento. Jaime Nunes, da RUC, que estava a moderar o debate, conta o que aconteceu.
9: Ficamos um bocadinho atónitos com o que estava a acontecer. Ou seja, eu enquanto moderador o que fiz foi cortar então a emissão e passar música. Nos 25 minutos mais ou menos que se seguiram, ficamos em estúdio durante um bocadinho todos. O que aconteceu foi que referi justamente esta questão, de nos ter sido dita que o partido não podia, que o partido não estaria presente e que não autorizava a gravação da minha imagem, que era algo que estava a ser feito, porque eles começaram a gravar assim que entraram em estúdio. A posição deles foi que não sairiam dos estúdios até que chegassem as forças de segurança. Entretanto, chegaram mais membros da rádio, chegou inclusive a membros da Direção-Geral, e só por volta das 9h55, quando chegaram as forças de segurança, é que então eles foram retirados do estúdio.
8: Jaime Nunes, da RUC, o que aconteceu esta manhã nos estúdios da Rádio Universidade de Coimbra. A agência Lusa, Rita Matias, garantiu não ter retirado um microfone a nenhum dos participantes e que o Chega apenas queria contribuir para o debate e contestar a proibição de entrada no edifício da Associação Académica de Liberação, que Rita Matias classifica de antidemocrática e inconstitucional. A decisão em causa foi aprovada, como já lhe disse há pouco, em Assembleia Magna da Associação Académica de Coimbra, por uma esmagadora maioria, 273 votos a favor, 3 contra e 30 abstenções. Não se sabe ainda quando nem a que horas, mas vai decorrer a intervenção cirúrgica para remover um nódulo pulmonar, a Leão 14, mas já se sabe que o Papa vai ser internado amanhã ao meio-dia. A informação foi adiantada esta tarde pelo gabinete de imprensa do Vaticano. Leão 14 anunciou ontem perante os fiéis na Praça de São Pedro que vai ser submetido a uma intervenção cirúrgica para remover este nódulo pulmonar. Desde essa altura têm surgido manifestações de solidariedade ao Papa, manifestações que têm surgido de vários quadrantes mundiais. O sobreaquecimento dos travões teve na origem do despiste do autocarro que se despenhou na Ilha do Fogo no mês de setembro, provocando a morte a 25 pessoas. São as conclusões tornadas públicas sobre o que aconteceu em setembro em Cabo Verde, dadas hoje a conhecer pelo Diretor-Geral dos Transportes Rodoviários do Arquipélago. Emanuel Almeida adianta que a causa direta e determinante identificada pela comissão que esteve a investigar esta situação é a perda total de eficácia de travagem por fadiga térmica severa. Este acidente, para além de 25 mortes, causou ainda 13 feridos. Foi uma das maiores tragédias rodoviárias em Cabo Verde. António José Seguro lançou esta tarde um apelo à responsabilidade dos eleitores quando escolhem os seus líderes. Numa intervenção na Universidade Europeia, em Lisboa, o Presidente da República lembrou que só a paz leva à prosperidade e, por isso, na hora de votar, cada cidadão deve pensar bem quem vai eleger.
10: E em momentos em que os conflitos se alastram, em que teimam em persistir, é importante voltar a frisar que todos nós temos a capacidade, o dever, de contribuirmos para que possamos escolher líderes que queiram colocar no topo das suas prioridades a defesa da paz como condição para o nosso desenvolvimento.
8: António José Seguro defendeu também que a chave para os conflitos é sempre a diplomacia.
10: E porquê é que não se põe fim à guerra? Porquê é que as armas não se calam? Porquê é que não se encontram sentados, como aconteceu em Moçambique, soluções de paz e que sejam soluções duradouras para que as pessoas possam, no fundo, ter direito a ter uma vida digna, uma vida sem sofrimento.
8: António José Seguro, nesta sessão, que contou também com a presença do antigo Presidente da República de Moçambique, Joaquim Chissano. Ele presidiu ao país durante a Guerra Civil e também durante a transição para a paz. Chissano confessou na intervenção que fez que os moçambicanos ainda têm um longo caminho para terem a paz que desejam.
11: Acredito que como moçambicanos conhecemos o valor da paz porque conhecemos igualmente o sofrimento provocado pela guerra. Entendemos igualmente que ainda temos longo caminho a percorrer para termos a paz que desejamos.
8: Joaquim Chissano falava durante uma lição sobre liderança, paz e desenvolvimento hoje na Universidade Europeia em Moscavide. Tem estreia marcada para o próximo ano o filme O Homem que Mordeu o Cão, de Nuno Markle, um filme que tem argumento e realização de Nuno Markle. É um desafio para o radialista que está a recuperar de dois AVCs que sofreu no ano passado. A rodagem termina esta semana e tem-se dividido entre a linha de Cascais e Lisboa. A repórter Margarida Vaz foi espreitar a filmagem de uma das cenas do Homem que Mordeu o Cão.
12: Mala convém ficar à mão para depois termos aquele gag em que a Isabel...
13: Nuno Marco dá as indicações no set de filmagens.
12: Não pode ficar super longe, mas ao mesmo tempo, tu também não queres ficar muito perto.
14: Pois não, porque tens um cheiro.
13: Uma luxuosa sala de estar é o cenário. Isabel Abreu e Inês Aires Pereira interpretam duas mulheres apaixonadas, explica Nuno Marco.
15: É um ambiente muito romântico. E de repente uma delas, a Inês, fica com uma tremenda vontade de ir à casa de banho. E depois é o drama dela porque o autocolismo está avariado e ela não quer deixar lá o cocó. E então basicamente ela vai embrulhar o cocó e meter na sua malinha e volta para a sala. E é todo aquele suspense de como é que ela se vai ver livre disto.
13: Histórias bizarras e verdadeiras compõem O Homem que Mordeu o Cão.
15: São todas histórias que as pessoas já ouviram na rádio, só que agora vão vê-las com atores incríveis a dar o litro. Epá, e está a ficar muito giro.
13: É a primeira vez que Nuno Markle é realizador.
15: Coragem e pensei, provavelmente tenho que fazer isto, mas aterrorizado porque nunca tinha realizado nada, tinha só escrito para outros realizarem. Mas está a ser uma experiência maravilhosa estar a trabalhar com os atores a cena, os timings da comédia para ficar tudo mesmo no ponto. Está a ser uma felicidade extrema mesmo.
13: O que viveu com o AVC também aparece no filme. São revelações de Nuno Marco durante as filmagens do Homem que Mordeu o Cão.
15: Acontece o AVC, foi quando eu pensei, mas espera aí, eu agora tenho uma história bizarra que me aconteceu e que pode ligar todas as pequenas historinhas que o filme tem. E então inseri a minha saga do AVC, eu despejei a minha alma toda também nessas cenas. É a coisa mais pessoal que eu fiz na vida. Se correr mal não tenho ninguém a quem culpar, sou eu. Mas estou muito feliz, sim, e desejo-me sorte também.
8: A rodagem... O filme vai estar nas salas no próximo ano.
3: João Vasco, edição das 3 da tarde, num simultâneo com a RTP Antena 1 Açores e RTP Mundo. Recordo que a informação está também em permanência em noticias.rtp.pt. Treze minutos depois das 3, muito boa tarde, boa viagem. Voltamos à estrada para atualizar também a informação de trânsito. Paulo Galvão, agora é contigo.
16: Em Lisboa não há dificuldades na cidade. Temos a Nacional 10 sujeita a demora nos dois sentidos na zona de Alverca. Mais a norte, mantemos o acidente na A28. Para quem vem de Vila do Conde para o Porto, vai parar a partir da saída para Lessa da Palmeira. O acidente é no final da ponte de Lessa. Só se passa pela via mais à direita e o trânsito está demorado. Mais a norte, mantemos também o acidente na Estrada Nacional 105, ligação da Vila das Aves a Santo Tirso, na zona de Rebordões, também com o trânsito sujeito a demora.
3: Recordo o número de telefone que pode utilizar para troca de informações, 800-21-0101. Boa tarde e boa viagem.
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0: palavra do dia é dicionário. Dicionário vem do latim medieval, de dicionarium, e o termo foi formado a partir do termo latino dicio onis, que significava palavra ou maneira de dizer. Os primeiros registros de obras semelhantes a dicionários surgiram na Mesopotâmia por volta de 2600 a.C. e eram em tábuas de argila com escrita cuneiforme, e estas tábuas eram usadas para fazer listas, nomeadamente listas de bens. O formato moderno, coordenado por letras do alfabeto, só se popularizou no final da Idade Média com o trabalho dos monges copistas. Como curiosidade, refira-se que o primeiro dicionário impresso da língua portuguesa foi um dicionário latim-português criado por Jerónimo Cardoso em meados do século XVI.
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5: Era uma das músicas da banda sonora do filme Fuck Your Dreams, This Is Heaven, que me soava a muito familiar. Chama-se Dancing Barefoot. Esta versão é de meados dos 80s, de Nicky Mono e Barry Sakharov, mas interessa-me o original de Patti Smith, um tema do final dos anos 70. É uma música quase encantatória do LP Wave de 1979, o quarto álbum da cantora. Patti Smith sempre variou entre o power total e estas músicas meio embaladoras, quase encantatórias. Já tinha ouvido em Horses, um LP sublime, Wave não desiludia. E este Dancing Barefoot, a faixa número 2 do lado A, era mesmo a música de que eu me lembrava melhor, a minha preferida deste disco. Vamos lá então limpar-lhe o pó. A rodar em vinil, Patti Smith, Dancing Barefoot.

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0: Olá, sou André Moitinho de Almeida, sou professor na Faculdade de Ciências da Universidade de Lisboa e investigador do LIPO, Laboratório de Instrumentação e Física Experimental de Partículas. A Missão Gaia é uma missão da Agência Espacial Europeia que está dedicada a estudar, a fazer um mapa dinâmico da Via Láctea, que é a galáxia em que nós vivemos. A missão tem estado a recolher dados sobre mais de 2 mil milhões de estrelas, aliás a próxima entrega vão ser 2.8 mil milhões de estrelas, e não é só a quantidade de estrelas que estão a ser observadas, mas é a complexidade dos dados que estão a ser adquiridos. Estes dados permitem-nos determinar com muita exatidão a posição destas estrelas e as velocidades destas estrelas, também os brilhos e outras propriedades físicas que nos vão permitir fazer um mapa 3D dinâmico da nossa galáxia. Um aperitivo daquilo que se vai poder ver na próxima entrega de dados, portanto, no final deste ano. É o buraco negro de origem estelar com maior massa que se conhece. O facto de ser o de maior massa não é apenas interessante porque bateu um recorde, que é uma coisa que nós achamos sempre muita piada, mas tem uma especial significância porque mostra que, observacionalmente, que encontramos o tipo de progenitor das ondas gravitacionais que têm vindo a ser detectadas agora no Universo. Portanto, as ondas gravitacionais têm sido encontradas, a hipótese era que elas resultam da queda de estrelas, de buracos negros ou estrelas de neutrões com esta ordem de massas, mas era uma teoria, era preciso observar. Nós não sabíamos sequer se estes objetos existiam. E agora vimos, não, estes objetos existem mesmo e, portanto, a física bate certo com aquilo que nós encontramos, com a realidade que nós observamos.
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3: Rádio Douro Nacional, são 15 horas e 49 minutos.

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0: 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São 16 horas.
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3: Boa semana, eu sou a Karina Jorge, ele é o Nuno Rodrigues. Olá, bem-vindo de volta.
4: Olá, Karina, obrigado.
3: Em destaque, é esta hora.
4: A notícia da morte de 3 pessoas ao início da tarde num acidente de trabalho no Algarve. Todas as vítimas são de nacionalidade rumena. O Major-General Nuno Parreira da Silva é o nome escolhido para o cargo de Secretário-Geral do Ministério da Administração Interna. Decisão de Luís Neves, o ministro que afastou o até agora Secretário-Geral por alegadas divergências sobre a gestão do Siresp. O Papa vai ser internado amanhã para uma cirurgia a um nódulo no pulmão. Adiante nesta edição às 4, a ameaça das freguesias, que ameaçam fechar todos os serviços já no próximo dia 4 de novembro.
3: A esta hora, 19 graus no Porto, 21 em Coimbra, 22 em Ponta Delgada e 24 em Lisboa, Faro e Funchal. 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
4: 3 pessoas morreram e 3 ficaram feridas num acidente de trabalho ao início da tarde na Quinta do Lago, no concelho de Lolé, no Algarve. A agência Lusa, que cita fontes da GNR e da Proteção Civil, conta que as 3 vítimas mortais estavam a aplicar tintas de isolamento num reservatório de água numa habitação na Quinta do Lago. Terão morrido intoxicadas. 3 outras pessoas foram assistidas no local. O Jornal Público e o Jornal de Notícias acrescentam que as vítimas mortais de nacionalidade rumena teriam 21, 24 e 40 anos. A Antena 1 está a tentar obter mais informações sobre este acidente que aconteceu ao início da tarde. É um tema ao qual regressaremos, caso se justifique, ainda no decorrer desta edição às 4. Agora, a ameaça das freguesias, que prometem fechar todos os serviços no próximo dia 4 de novembro, em protesto, se não forem concretizadas algumas das exigências que já apresentaram ao Governo no âmbito do Orçamento do Estado para o próximo ano. Em declarações esta tarde, a agência Lusa, um dirigente da ANAFRE, a Associação Nacional de Freguesias, Francisco Branco de Brito, explica que este protesto servirá para demonstrar o descontentamento das freguesias. O autarca lembra que no mês de julho foi enviada ao Primeiro-Ministro e ao Ministro das Finanças uma carta com vários pedidos, um deles relacionados com o aumento de 1% na base de cálculo de receita do Estado para as freguesias. Os autarcas pretendem ainda a passagem dos autarcas em meio tempo nas freguesias para tempo inteiro, para assegurar a disponibilidade deles para exigências que são cada vez maiores. Ora, também a propósito ainda do orçamento para o próximo ano, o PCP assinala o que classifica de queda brutal de investimento. A líder parlamentar Paula Santos rejeita que a única causa seja o fim do PRR.
5: Nos serviços públicos, pela primeira vez em muitos anos, o Serviço Nacional de Saúde leva um corte de 1,5%. O investimento sofre um corte brutal de 33,7%. São equipamentos, edifícios, manutenções e outras necessidades fundamentais que não terão mais um ano resposta. Ao mesmo tempo, crescem as despesas com a aquisição de bens e serviços ao privado. Cresceram 20% acima do previsto em 2026, desviando uma parte significativa do orçamento do SNS para alimentar o negócio da doença e os lucros do setor privado. Na educação persiste o subfinanciamento crónico e a quebra do investimento para o próximo ano é superior a 80%.
4: Esta avaliação que o PCP faz, por agora, às contas do Estado para o próximo ano, a proposta de orçamento vai ser discutida e votada na Generalidade no final do próximo mês de outubro. A votação final global está marcada para o dia 24 de novembro, já depois do debate na especialidade. O Ministro da Agricultura diz que não é possível antecipar o apoio previsto de 162 milhões de euros para ajudar os agricultores a recuperar a competitividade atividade. Ainda hoje, cerca de 150 dirigentes agroflorestais estiveram em protesto junto à Assembleia da República para exigir ao Governo apoios para compensar o aumento dos custos de produção e recuperar a competitividade, por exemplo, face à Espanha. O ministro José Manuel Fernandes lembra que está previsto um reforço de 162 milhões de euros para apoiar os agricultores, mas essa verba só chega no próximo ano.
6: Para 2027, mas a aprovação é agora, e não podemos fazer essa antecipação porque é uma possibilidade que o regulamento europeu nos dá, haverá mais 162 milhões de euros para apoio ao rendimento. E insisti num ponto que é óbvio, nós tivemos um comboio de tempestades, houve um esforço adicional de 250 milhões de euros do Orçamento de Estado e também de fundos europeus no valor de 200 milhões, não lhes falei das linhas de crédito, onde as linhas de crédito com garantias nossas em 2026, este ano, já são também mais de 430 milhões de euros. Estamos a fazer o máximo, mas eu percebo que há agricultores em dificuldade. Mas infelizmente, vou-lhe dizer isto, os que estão em maiores dificuldades são os que têm menos voz.
4: As explicações do ministro da Agricultura, José Manuel Fernandes, à margem de uma iniciativa em Arcos de Valdevez, e no dia em que os agricultores saíram à rua para uma manifestação às portas do Parlamento, a Confederação dos Agricultores de Portugal, Sandra Henriques, admite agora partir para novos protestos caso o Governo não avance com medidas para compensar o aumento dos custos de produção.
7: Um cesto com brócolos, cenouras, azeite, vinho, leite e mel foi entregue no Parlamento e outro igual na residência oficial do Primeiro-Ministro. O presidente da CAP, Confederação dos Agricultores de Portugal, Álvaro Mendonça e Moura, agarra num frasco de mel para dar um exemplo.
8: Os apicultores não tiveram até agora quaisquer apoios.
7: Com o secretário-geral da CAP, Luís Mira, ao lado, Álvaro Mendonça e Moura diz que a apicultura está em risco.
8: Trouxemos aqui um frasco com mel porque é esta atividade também que pode estar completamente em risco. Eles têm estado excluídos das medidas de apoio.
7: Na manifestação estiveram agricultores do norte a sul do país, mas também das ilhas. O presidente da Federação Agrícola dos Açores, Jorge Rita, afirma que esta ação foi só um aviso.
9: Os apoios, nessa altura de crise, são poucos e tardam a vir. Portanto, é um aviso que nós estamos a dar a todos, porque aquilo que se vai desenrolar a seguir, claramente pode não ser de agrado também para os próprios governantes.
7: Uma delegação entregou um documento com as reivindicações do setor no Parlamento e depois na residência oficial do Primeiro-Ministro. O presidente da CAP garante que disse ao chefe de gabinete de Luís Montenegro que a ação de hoje pode ser o início de novas manifestações.
8: Isto ou é um ponto de chegada ou é um ponto de partida. Um ponto de chegada é se o Governo, e mais uma vez, o Governo e os partidos representados na Assembleia, ouvirem os agricultores, tomarem as medidas que nós apresentámos. Este é um ponto de chegada e será um ponto de chegada muito feliz. Se não for o caso, nós obviamente que faremos deste momento não um ponto de chegada, mas um ponto de partida. E é evidente que nós multiplicaremos as ações de protesto, nomeadamente com manifestações, porque não temos alternativa.
7: A manifestação de hoje acabou com palmas.
4: E com os agricultores a exigirem uma vez mais medidas de compensação para este setor que permitam dar mais competitividade à agricultura em comparação com a realidade espanhola. Nuno Parreira da Silva vai assumir o cargo de secretário-geral do Ministério da Administração Interna. O major-general, até agora comandante da escola da GNR, foi o nome escolhido pelo ministro da Administração Interna, Luís Neves, que decidiu afastar o até agora secretário-geral, Ricardo Parreira, por alegadas divergências sobre a gestão do CIRESP. Inês Ameixa.
10: Estava como comandante da Escola da Guarda Nacional Republicana desde novembro de 2024 e como membro do Conselho do Ensino Superior Militar desde o ano passado. Nuno Parreira da Silva, major-general, é o nome escolhido pelo ministro Luís Neves para suceder a Ricardo Carrilho à frente da Secretaria-Geral da Administração Interna. Em comunicado, o gabinete do ministro explica que o novo secretário-geral assume funções no momento de transformação transformação do serviço, nomeadamente com a preparação de uma nova estrutura orgânica e de procedimentos adequados às responsabilidades desta área governativa. Mais se lê que este processo tem como objetivo adaptar a Secretaria-Geral do MAI à reforma funcional e orgânica da administração pública, bem como reforçar a capacidade de gestão desta mesma estrutura. O Major-General Nuno Parreira da Silva chegou também a dirigir o Departamento de Recursos Financeiros da GNR e foi, entre outros cargos, assessor do Gabinete dos Assuntos Europeus do Ministério da Administração Interna. Sucede agora a Ricardo Carrilho, que foi afastado pelo ministro Luís Neves. O Gabinete do MAI alega motivos de reorganização interna, mas notícias publicadas hoje dão conta de divergências entre Luís Neves e Ricardo Carrilho relacionadas com a fiscalização do Siresp, a rede de comunicações de emergência do Estado.
4: O Ministério de Luís Neves já tinha justificado hoje a exoneração de Ricardo Carrilho com a reorganização da Secretaria-Geral, justificações que não convencem, por exemplo, o Chega e também a Iniciativa Liberal, que prometem pedir mais esclarecimentos na Assembleia da República. Retomo agora a notícia de abertura desta edição às quatro, a morte de três pessoas ao início da tarde num acidente de trabalho na Quinta do Lago, no concelho de Loulé. As três vítimas estavam, pelo que se sabe, nesta altura, a aplicar tintas de isolamento num reservatório de água de uma habitação, aí na Quinta do Lago. Tatiana Felício, agora em direto. Que outras informações tens nesta altura a propósito deste acidente?
11: Na verdade, são poucas as informações que nos chegam, até porque, digamos que aqui no local está tudo ainda muito a acontecer. Aquilo que sabemos é que três destes trabalhadores morreram hoje num acidente de trabalho aqui na Quinta do Lago, em Almancil, no concelho de Loulé. Estas três vítimas tinham 21, 24 e 40 anos. Eram, como eu dizia, trabalhadores de uma empresa de construção civil e, ao que tudo indica, estariam, como disseste, a realizar trabalhos de impermeabilização no interior de um reservatório de água aqui numa habitação privado. O alerta deverá ter sido dado pouco antes da uma da tarde e, de acordo com a agência Lusa, os meios de socorro ainda realizaram manobras de reanimação a estes três homens, mas não foi possível reverter a situação, tendo sido estes óbitos declarados aqui no local. Estas outras três pessoas, aliás, também precisaram de assistência, outros trabalhadores, mas não são para já conhecidos mais pormenores sobre o seu estado de saúde. Por agora, continuam a ser apuradas as causas deste acidente de trabalho, que, como dizias, provocou três vítimas mortais aqui na Quinta do Lago, no concelho de Loulé.
4: Vamos procurar, naturalmente, outros esclarecimentos e explicações a propósito deste acidente. Contamos, por isso, também contigo, Tatiana, ao longo do programa da tarde. Ainda não há data para a operação ao Papa Leão XIV. Ele vai ser internado amanhã ao meio-dia. A data foi revelada já esta tarde pelo Gabinete de Imprensa do Vaticano. Leão XIV, que anunciou nas últimas horas que vai ser operado para remover um nódulo no pulmão, diagnosticado ainda em fase inicial.
3: Nuno Rodrigues, nesta edição das quatro, no programa da tarde, também em simultâneo com a RTP Mundo e em permanência em noticias.rtp.pt. Doze minutos depois das quatro da tarde. Olá, bem-vindo, Paulo Galvão.
12: Olá, Carina Jorge, boa tarde.
3: Então, como rola tudo nesta tarde de segunda-feira?
12: Esta hora estamos com uma ocorrência no tabuleiro da ponte da Rábida, com a via direita ocupada. Está a complicar a saída do Porto para Gaia, com filas a partir da zona da Boa Vista. Quem puder deve optar pela Ponte do Freixo para sair do Porto para Sul. Na cidade de Lisboa temos para já trânsito regular, mesmo para a ponte 25 de Abril, com a segunda circular lenta nos dois sentidos para atravessar o Campo Grande, mas com alguma demora na Estrada Nacional Nova à chegada à Rotunda do Ramalhão. Complicar o final do IC19, houve um acidente com o trânsito também compacto para quem está na Estrada Nacional 9, na zona do Lunhó, em direção a Sintra.
3: A linha verde está disponível até às 8 da noite, 821-0101, 821-0101. Faça boa viagem.
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2: É hoje anunciado o Prémio Nobel da Paz. O candidato mais forte é a pessoa que conseguir que Cristiano Ronaldo e Jorge Jesus façam as pazes. A maior aposta é Nuno Luz.
3: Dizer que já pedi ao Jorge Jesus para mandar um ramo de flores com um cartão a dizer perdoa-me, ou pelo menos um vídeo em que apareça ajoelhado aos pés do busto de Ronaldo. Dizer que já fiz a minha parte, agora está do lado dele. Dizer que...
4: 5 em cada 5 portugueses ainda não conseguiram arranjar tempo para ler o comunicado de Cristiano Ronaldo, que tem mais páginas que o Ulisses do James Joyce e uma qualidade literária bastante superior.
2: O Portugalex e o Piers Morgan sabem que depois do sucesso do lançamento, Ronaldo já está a escrever o segundo volume do comunicado.
5: Eu penso que ficou muita coisa por dizer. Por exemplo, que no primeiro encontro em que esteve também o Simão Coutinho, eu estava a usar umas cuecas azuis da Prada, e que bebemos água sem gás, natural, e comemos miniaturas de pastel de nata. Penso que é importante que os portugueses saberem, não é?
6: Claro que sim, é uma informação preciosa. E que mais?
5: Bom, penso que vou também revelar outras coisas que o Mister tinha prometido dizer na conferência de imprensa, que eu sou o novo Messias e a nova Lady Di, que o meu busto devia substituir a estátua do Marquês de Pombal e que a minha irmã Cátia canta muito bem.
6: Obrigado, Ronaldo. Já a data para a adaptação do comunicado, a série da Netflix?
5: Bom, penso que vai ter 3 temporadas. A primeira é só sobre a água sem gás, natural.
4: E temos agora ao telefone a irmã Cátia Aveiro a querer dizer-nos algo. Bom dia.
7: Se os portugueses não fossem os invejosos, ressabiados, mal amados, o comunicado do meu mano passava a ser de leitura obrigatória nas escolas para substituir os Lusíadas, que têm menos episódios e muito menos interesse. Hashtag beijinho no ombro.
2: Passando para assuntos menores, é hoje entregue na Assembleia da República o Orçamento do Estado para 2027.
4: Fomos para a rua recolher algumas opiniões sobre o tema.
8: Olha, eu acho mal que continuem a chamar bruto ao produto interno. Que mal é que ele fez? Mudem para produto interno fofo, que dá pife e também soa bem.
9: Olha, ainda não consegui ler porque estou a meio do comunicado do Ronaldo. Felizmente, o orçamento tem menos páginas.
10: Eu sou o José Luís Carneiro. Para quem ainda não reparou, sou líder do PS e estou a usar uma gravata com cãezinhos nos outdoors que andam por aí. Não li o orçamento, mas gostei de tudo. Acho mal andarem a criticar porque aquilo dá muito trabalho a fazer, não é?
2: Portugalex, com Manuel Marques e António Machado. Textos de Patrícia Castanheira, sonoplastia de Tomás Anor e manter fora do alcance das crianças e das manas Aveiro.

0: isso.
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0: Começamos com o carneiro. Hoje as finanças estão protegidas. Continua assim. Touro, no trabalho, terá de saber concentrar-se nas suas metas, meu anjo lindo. Gêmeos, hoje pode ter uma mudança positiva na sua família que seja muito, muito boa. É positiva, já é boa. Caranguejo, esteja atento, olhe que nem tudo é aquilo que parece. Abra a pestana. Leão, no trabalho, tenha mais atenção às suas atitudes. Virgem, hoje na sua vida amorosa está em alta, portanto aproveite. E agora vamos saber como está a balança. É um bom dia para avançar com as suas ideias. Força! Escorpião, algumas coisas estão a sair da sua vida para que possam entrar coisas novas. Aproveite! Sagitário, hoje a sua intuição está muito apurada. Ouça bem! Capricórnio, está numa fase de estabilidade financeira. Aproveite! Aquário, hoje poderá ter domínio sobre assuntos que o preocupam. Portanto, vai-se resolver tudo. Peixes, hoje o amor vai trazer-lhe uma grande alegria. Aproveite. E agora quero saber, tchararará, os signos mais favorecidos são Aquário e Peixes. E os menos favorecidos são Touro e Escorpião. 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
1: Obrigado por estares aqui na tua...

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0: 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São 17 horas.
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0: Informação regional às 17 horas na Rádio Douro Nacional. A Junta de Freguesia do Lamego Almacá-Vicé, em parceria com a Energy Events, irá organizar no dia 17 de outubro uma conferência designada de Os Desafios da Habitação e a Eficácia das Políticas Públicas. Pretende-se discutir não apenas a escassez de habitação, como também todas as medidas criadas para fazer face a essa problemática, os seus resultados, as suas lacunas e os desafios futuros, reunindo diferentes perspectivas públicas e privadas em torno de uma questão tão importante e atual como é o acesso à habitação. Esta iniciativa decorrerá no dia 17 de outubro, entre as 15 e as 17 horas, com entrada livre no auditório do Museu Diocesano do Lamego. O município do Peso da Régua informa que se encontra em consulta pública o projeto de regulamento do Cartão Jovem Municipal, uma iniciativa desenvolvida em parceria com a Movi Jovem e destinada aos jovens residentes no Conselho do Peso da Régua com idades entre os 12 e os 29 anos. Após o início do procedimento de alteração do regulamento, esta nova fase representa mais um passo na implementação de uma medida que pretende proporcionar benefícios, descontos e vantagens em bens e serviços públicos e privados, promovendo simultaneamente a participação dos jovens na vida do concelho e valorizando o comércio local. O projeto de regulamento pode ser consultado no site do município, onde os interessados poderão conhecer em detalhe as condições de acesso e funcionamento do futuro Cartão Jovem Municipal. As sugestões e contributos podem ser apresentados até ao dia 12 de novembro. De 21 a 24 de janeiro de 2027, a Feira do Fumeiro de Montalegre regressa para a sua 36ª edição, celebrando os saberes, os sabores e a autenticidade de uma tradição que é uma verdadeira referência do território. Durante 4 dias, Montalegre volta a reunir produtores, visitantes e apreciadores da gastronomia tradicional em torno da excelência dos produtos do Barroso. Em 2026, o horário de inverno em Portugal começa no dia 25 de outubro, às 2 horas da madrugada, quando os relógios devem ser atrasados 1 hora. A mudança de hora para horário de inverno é feita todos os anos no último domingo de outubro. A mudança da hora para o horário de inverno faz-se na madrugada de sábado para domingo, de 24 para 25 de outubro. Assim, às 2 horas da madrugada do dia 25 de outubro, deve-se atrasar os ponteiros do relógio 1 hora no continente e na Madeira. Nos Açores, deve-se atrasar 1 hora à 1 da manhã. Este é o dia mais longo do ano, com 25 horas, já que se atrasa 1 hora nos relógios e se ganha 1 hora. A partir desta data, os dias começam a escurecer mais cedo. No dia 25 de outubro, o Peso da Régua e o Lamego recebem a primeira corrida do Douro Navegável, uma iniciativa integrada nas comemorações do Dia do Douro. Com opções para todas as idades e níveis de preparação, o programa inclui uma prova de 10 km, uma caminhada de 5 km e uma corrida dedicada aos mais novos. Junte-se a esta estreia e venha celebrar o Douro através do desporto, da saúde e da partilha de momentos únicos junto ao rio. Mais informações na página oficial do evento Corrida do Douro Navegável. A iniciativa é organizada pela Administração dos Portos do Douro, Leixões e Viana do Castelo, em parceria com a Event Sport e o Centro de Cultura e Desporto da Administração dos Portos do Douro, Leixões e Viana do Castelo. O Douro Motor Show está está de volta. Depois do sucesso das últimas edições, regressa ao Peso da Régua para mais um fim de semana dedicado à paixão pelos motores. É no dia 31 de outubro. À semelhança da edição anterior, o programa contará com a Super Especial do Douro, na Avenida do Douro, na Régua, e com a Expocar, na Biblioteca Municipal do Peso da Régua, juntando competição, espetáculo e a exposição automóvel. Um dia para viver a velocidade, sentir a emoção e celebrar a paixão pelo automobilismo no coração do Douro. Marque já na agenda, dia 31 de outubro. Foram as notícias regionais às 17 horas. Boa tarde.
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0: 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São 18 horas.
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3: É esta hora, Nuno.
4: Nem pressão, nem desconforto. O ministro Miguel Pinto Luz garante que as declarações do antigo primeiro-ministro social-democrata, Pedro Passos Coelho, foram recebidas com tranquilidade pelo governo agora liderado por Luís Montenegro. Uma purga política, um embuste, o até agora secretário-geral da Administração Interna reage desta forma à decisão do ministro Luís Neves, que decidiu afastá-lo do cargo por alegadas divergências relacionadas com o Siresp. Em protesto, as freguesias ameaçam fechar portas. A 4 de novembro, os autarcas estão descontentes com a proposta de orçamento do Estado para o próximo ano.
3: A esta hora, 18 graus no Porto, 20 em Coimbra, 21 em Ponta Delgada e 23 em Lisboa, Faro e Funchal. 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
4: Pinto Luz, atual ministro das Infraestruturas, garante que as declarações de Pedro Passos Coelho não causaram qualquer tipo de desconforto. Depois do antigo primeiro-ministro ter admitido equacionar um regresso, se o PSD não entregar um resultado satisfatório, Miguel Pinto Luz, que também chegou a integrar as equipas de governo de Passos Coelho, nega qualquer situação de mal-estar ou pressão no executivo, agora liderado por Luís Montenegro.
5: Não há pressão nenhuma, não há de forma alguma algum inconformismo, pouco conforto à volta das palavras de Passos Coelho, e portanto é isso que estou a dizer com enorme tranquilidade a alguém que fez parte das equipas dos dois. E portanto é com essa tranquilidade que estou a dizer que ainda bem que o centro-direita, e neste caso o PSD, tem antigos primeiros-ministros que são capazes de continuar a ter uma opinião que é válida, e os portugueses ouvem, e nós, que estamos no governo, de forma efêmera, porque o governo é circunstanciado no tempo, nós temos que ouvir, mas acima de tudo nós temos um papel diferente, nós temos um papel de decidir todos os dias. Pelo caminho, temos opiniões que divergem, faz parte da vida democrática e é saudável que assim seja.
4: Comentário de Miguel Pinto Luz, antigo secretário de Estado de Pedro Passos Coelho, em entrevista à SIC Notícias ontem à noite, a primeira desde que deixou funções políticas. O antigo primeiro-ministro não afastou a possibilidade de um regresso, admite ponderar se o PSD não for bem sucedido, mas também garante que para já não é candidato a nada. Declarações que não causaram qualquer tipo de desconforto no atual governo, agora liderado por Luís Montenegro. Foi essa a garantia das esta tarde pelo ministro das Infraestruturas, Miguel Pinto Luz, que esteve na região de Aveiro, Isabel Cunha, para dar luz verde a obras do primeiro troço da alta velocidade Porto-Lisboa.
6: Em Oia, a 13 km de Aveiro, as retroescavadoras já levantam terra. É ali que vai nascer a primeira estação do TGV em Portugal, que em 2032 há de ligar Lisboa ao Porto numa hora e 15 minutos. Hoje, na cerimónia simbólica de lançamento da primeira pedra do troço entre o Porto e Aveiro, o único que está adjudicado e em obra, 71 km, 2 mil milhões de euros, o ministro das Infraestruturas, Miguel Pinto Luz, agradeceu a todos os que tornaram possível a concretização do TGV e questionou o preço para o desenvolvimento do país das obras adiadas.
5: Em Portugal há pouca cultura de contabilizarmos uma não decisão. E aquelas não decisões do aeroporto, da incapacidade de decidirmos na alta velocidade, tiveram custos astronómicos para os portugueses.
6: O primeiro troço do TGV entre o Porto e Aveiro vai ter 8 km de túneis, 19 km de pontes e viadutos e uma nova ponte sobre o Douro. Estima-se que esteja concluído daqui a 3 anos. O ministro Pinto Luz deixa um recado ao consórcio que integra 7 grandes construtoras.
5: Temos que cumprir prazos. Temos que cumprir o 2030, temos que cumprir o 2032. Nós temos que pôr Porto e Lisboa numa hora e 15 em 2032. Isso para nós é absolutamente decisivo. A ligação a Vigo no mesmo prazo. E depois um desafio para as infraestruturas de Portugal, o desafio da ligação a Madrid. O novo aeroporto está a cumprir prazos e vai cumpri-los. E, portanto, eu não posso ter um novo aeroporto sem ter alta velocidade.
6: Alta velocidade, que na vizinha Espanha tem 4 mil quilómetros, Em Portugal, as obras arrancaram hoje.
4: Numa cerimónia que contou com a presença do Ministro das Infraestruturas, Miguel Pinto Luz, cerimónia de arranque da obra do primeiro troço da linha de alta velocidade Porto-Oiã. O até agora Secretário-Geral da Administração Interna fala de um embuste e de uma purga política. É assim que Ricardo Carrilho reage à decisão do Ministro Luís Neves, que decidiu afastá-lo deste cargo. A imprensa conta que essa decisão estará relacionada com divergências sobre o CIRESP, a Rede de Comunicação de Emergência do Estado Português. Num artigo de opinião publicado no Expresso, Ricardo Carrilho rejeita por completo, Inês Ameixa, as justificações hoje apresentadas pelo Ministério da Administração Interna.
7: São duras críticas dirigidas ao Ministro da Administração Interna e que prometem fazer correr mais tinta sobre o caso. Ricardo Carrilho, demitido hoje por Luís Neves, do cargo de Secretário-Geral da Administração Interna, decide agora falar. É através de um artigo de opinião publicado no Jornal Expresso que escreve que, em duas décadas de serviço público, nunca foi alvo de tantas pressões ilegítimas e de uma interferência política tão asfixiante como no período em que exerceu funções de secretário-geral sob a atual tutela de Luís Neves. E prossegue, Ricardo Carrilho, arrasando os motivos divulgados pelo gabinete do ministro para o afastar do cargo. Se Luís Neves justifica com reorganização da secretaria-geral, Ricardo Carrilho fala numa exoneração que se constitui um embuste, uma purga política, cirúrgica, um ato de retaliação, acrescenta. O agora ex-secretário Secretário-Geral da Administração Interna questiona também o timing da exoneração, numa altura em que esta estrutura atingiu resultados ímpares, diz, e sem qualquer paralelo na história deste Ministério. Por isso mesmo, resume, a demissão decidida por Luís Neves não só é grave, mas é um atentado ao próprio Estado de Direito e à moralização da governação. Neste mesmo artigo, Ricardo Carrilho sublinha ainda que ao longo de 20 anos de carreira, enquanto dirigente da Administração Pública, sempre agiu na mais estrita legalidade, integridade pessoal e defesa intransigente do interesse público, diz que sai de consciência tranquila e que o país tirará as suas próprias conclusões.
4: Ricardo Carrilho, afastado do cargo de secretário-geral da Administração Interna pelo ministro Luís Neves, o Ministério da Administração Interna já tinha justificado hoje a exoneração de Ricardo Carrilho com um processo de reorganização da secretaria-geral. No entanto, vários partidos, a Bloco de Esquerda, Chega e Iniciativa Liberal, já prometeram pedir mais esclarecimentos sobre este caso ao ministro Luís Neves. Esclarecimentos na Assembleia da República. Entretanto, o Ministério de Luís Neves apontou já o nome de Nuno Parreira da Silva para o cargo de secretário-geral do Ministério da Administração Interna. Vai substituir o secretário-geral que estava em funções até agora. Nuno Parreira da Silva é major-general e estava no comando da Escola da Guarda Nacional Republicana. As freguesias prometem fechar todos os serviços já no próximo dia 4 de novembro, caso o Governo não responda às exigências deixadas pelos autarcas no âmbito do Orçamento do Estado para 2027. Ouvido pela Antena 1 esta tarde, já depois de uma reunião extraordinária do Conselho Diretivo da Associação Nacional de Freguesias em Pombal, o Presidente da ANAFRE, Francisco Branco de Brito, sublinhou a necessidade de canalizar mais dinheiro para as freguesias, além do que está previsto por agora no orçamento.
8: Uma verba bastante importante para que nós consigamos fazer face às despesas que temos tido nos últimos anos, e estamos a falar do aumento dos salários, estamos a falar da inflação, estamos a falar do aumento do preço dos combustíveis. Neste momento as freguesias estão a perder capacidade de atuação e por isso vamos encerrar as portas no dia 4 de novembro, portanto a totalidade dos serviços. Isto tem um impacto direto em respostas sociais, em escolas, espaços desportivos, serviços de atendimento ao público, espaço de cidadão, postos CTT. Portanto, estamos a falar de um universo muito grande que não está a ser reconhecido, mas que vamos encerrar também para mostrar efetivamente a diferença que fazemos na vida das pessoas e porque é que é importante que nós sejamos devidamente financiados.
4: As freguesias pedem mais dinheiro. Segundo a proposta de orçamento para 2027, entregue no Parlamento, as freguesias vão receber no próximo ano uma subvenção geral a rondar os 440 milhões de euros, valor considerado insuficiente pelos autarcas para responder a todas as necessidades. Três pessoas morreram, outras três ficaram feridas num acidente de trabalho ao início da tarde, na Quinta do Lago, no concelho de Loulé, no Algarve. Várias fontes citadas pela agência Lusa contam que as vítimas mortais estavam a aplicar tintas de isolamento num reservatório de água de uma habitação na Quinta do Lago. Terão morrido intoxicadas, mas, na verdade, Tatiana Felício, nenhuma entidade oficial prestou ainda explicações, esclarecimentos sobre este acidente.
9: Não foram prestadas declarações oficiais aqui no local, nem por parte da GNR nem da Proteção Civil, sobre as circunstâncias deste acidente de trabalho. Entretanto, os corpos das três vítimas já foram retirados desta habitação privada, onde estes trabalhadores estariam a realizar trabalhos de impermeabilização numa fossa cética. Estas vítimas são homens de nacionalidade romena, com 21, 24 e 40 anos, e uma das hipóteses que se coloca é de uma eventual intoxicação por gases no interior desta fossa cética. No entanto, esta possibilidade ainda não foi confirmada pelas autoridades e as causas destas mortes ainda continuam por apurar. Além destes três homens, vítimas mortais, também outros três com idades entre os 50 e os 52 anos receberam assistência no local, mas recusaram ser transportados para uma unidade hospitalar. Entretanto, os familiares das vítimas também foram chamados a esta habitação, mas entretanto já abandonaram o local. Ao que tudo indica, a autoridade para as condições de trabalho também esteve no terreno para acompanhar as diligências, mas para já continua por esclarecer o que aconteceu no interior desta fossa cética e o que terá provocado a morte destes três trabalhadores.
4: Antena 1 tem tentado, sem sucesso, ao longo da tarde, obter mais informações sobre este acidente que causou a morte a três pessoas. O Jornal Público e o Jornal de Notícias adiantam que as vítimas mortais de nacionalidade romena teriam 21, 24 e 40 anos. Os ministros dos Negócios Estrangeiros da União Europeia aprovaram hoje um dos pacotes de sanções contra a Rússia mais significativos. Tem como alvo, desde logo, a indústria de armamento. A Comissão Europeia sublinha, nesta altura, Sérgio Infante, que este não é de todo o momento para aliviar a pressão sobre Moscovo.
10: Desde o início da invasão da Ucrânia em 2022 que a União Europeia não avançava com um conjunto de sanções tão elevado. São mais de 1.600 que pretendem fazer o cerco à indústria militar russa e provocar a diminuição de armamento para a guerra na Ucrânia. Este pacote de sanções abrange empresas e indivíduos e pretende, por exemplo, impedir ou dificultar a Rússia de produzir mísseis balísticos responsáveis por uma grande destruição nos últimos meses em território ucraniano. E por isso esta tarde a chefe da diplomacia da União Europeia, Kaya Kallas, sublinhou que este não é o momento para abrandar a pressão sobre o Kremlin.
11: Há um entendimento claro que agora não é o tempo de aliviar a pressão sobre Moscovo e é por isso que os ministros adotaram mais de 1.600 novas sanções que têm como alvo a indústria militar russa.
10: Mas já está em marcha uma nova frente de batalha, cerca de uma centena de novas sanções contra a máquina de desinformação da Rússia.
11: Nos próximos passos, estamos a propor mais de uma centena de novas sanções que vão ter como alvo as infraestruturas russas de desinformação e também vamos aprofundar a cooperação com parceiros na área da segurança e da defesa.
10: Uma estratégia para atingir a máquina de desinformação do Kremlin, incluindo redes de propaganda, plataformas digitais, sites, estruturas de influência, todos envolvidos em campanhas de manipulação da informação e interferência política com narrativas favoráveis à Rússia.
4: Bruxelas insiste nas sanções a Moscovo, numa altura em que a guerra segue sem fim à vista. Hoje mesmo a Rússia rejeitou o cessar-fogo de 2 meses proposto por Vladimir Zelensky para realizar eleições. Moscovo sublinha que prefere, nesta altura, negociar um acordo de paz global.
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0: 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São 18 horas e 35 minutos.

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0: 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São 19 horas.
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0: Informação regional às 19 horas na Rádio Douro Nacional. O Museu Municipal de Rezende promove no dia 17 de outubro o Ateliê de Etnografia Saberes, Sabores e Labores, dedicado à valorização e preservação dos saberes, sabores e tradições que integram o património cultural local. O programa inclui pelas 10 horas a apresentação do livro Lá Fora Não Há Nada Disto, da autoria de Maria Luísa Santos, seguindo-se pelas 11 horas um show cooking, uma iniciativa que pretende aproximar a comunidade do património etnográfico e contribuir para a preservação e transmissão de conhecimentos e práticas tradicionais. O município do Peso da Régua informa que se encontra em consulta pública o projeto de regulamento do Cartão Jovem Municipal, uma iniciativa desenvolvida em parceria com a Movi Jovem e destinada aos jovens residentes no Conselho do Peso da Régua com idades entre os 12 e os 29 anos. Após o início do procedimento de alteração do regulamento, esta nova fase representa mais um passo na implementação de uma medida que pretende proporcionar benefícios, descontos e vantagens em bens e serviços públicos e privados, promovendo simultaneamente a participação dos jovens na vida do concelho e valorizando o comércio local. O projeto de regulamento pode ser consultado no site do município, onde os interessados poderão conhecer em detalhe as condições de acesso e funcionamento do futuro Cartão Jovem Municipal. As sugestões e contributos podem ser apresentados até ao dia 12 de novembro. A Junta de Freguesia do Lamego Almacá-Vicé, em parceria com a Energy Events, irá organizar no dia 17 de outubro uma conferência designada de Os Desafios da Habitação e a Eficácia das Políticas Públicas. Pretende-se discutir não apenas a escassez de habitação, como também todas as medidas criadas para fazer face a essa problemática, os seus resultados, as suas lacunas e os desafios futuros, reunindo diferentes perspectivas públicas e privadas em torno de uma questão tão importante e atual como é o acesso à habitação. Esta iniciativa decorrerá no dia 17 de outubro, entre as 15 e as 17 horas, com entrada livre no auditório do Museu Diocesano de Lamego. O município de Rezende vai avançar com o lançamento a concurso da primeira fase das pavimentações a nível concelhio, marcando um passo importante na estratégia de valorização e requalificação da rede viária do concelho. Com um investimento global na ordem dos 745 mil euros, esta empreitada tem como principal objetivo dotar as estradas municipais de melhores condições de circulação, aumentando significativamente os níveis de segurança e conforto para automobilistas e peões. A intervenção insere-se no plano contínuo da autarquia para modernizar as infraestruturas rodoviárias locais, respondendo às necessidades identificadas em várias zonas do território concelhio e promovendo uma mobilidade mais eficiente e segura para toda a população. De 16 a 18 de outubro, o Eurocircuito de Foscoa recebe a Superfinal Europeia de Autocross e Crosscar. Mais de 50 pilotos inscritos, duelos roda-a-roda e muita adrenalina num fim de semana que promete fazer vibrar Foscoa. Sente o rugido dos motores e vive a emoção ao vivo com a Superfinal Europeia em Foscoa entre os dias 16 e 18 de outubro. O Douro Motor Show está de volta. Depois do sucesso das últimas edições, regressa ao peso da régua para mais um fim de semana dedicado à paixão pelos motores. É no dia 31 de outubro. À semelhança da edição anterior, o programa contará com a Super Especial do Douro na Avenida do Douro, na Régua, e com a Expocar na Biblioteca Municipal do Peso da Régua, juntando competição, espetáculo e exposição automóvel. Um dia para viver a velocidade, sentir a emoção e celebrar a paixão pelo automobilismo no coração do Douro. Marque já na agenda, dia 31 de outubro. Foram as notícias regionais às 19 horas. Boa tarde.
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0: E para a posição número 10 na última edição do Top 10 Super Kizomba. E para recordar, 20 Fingers, num grande sucesso de 2013, provavelmente um dos maiores da sua carreira, agarra na companhia do DJ Faia. Este foi um dos temas que 20 Fingers teve a oportunidade de interpretar numa noite Super Kizomba, realizada em 2014 na Marina de Albufeira, no então Sangria Lounge Club. 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

0: A grande voz de Carina Santos nos Reis do Semba com Pura Angolana. Depois já Afroen Funk Fever hoje com Maninho em Frágil. E aqui está a primeira estreia desta semana para o moçambicano Slowly Vila Nova. Jogo, um alerta para ser levado muito a sério no que respeita a esta dependência.
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0: Às segundas-feiras é sempre apresentado o Power Play Super Kizomba. A nossa proposta para esta semana passa por Amar-te para Sempre, de João Soares, com Tino MC. Edição fechada. Tenham uma super semana. Muito obrigado e até amanhã. 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

0: 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São 20 horas.
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0: 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São 21 horas.
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1: Informação regional às 22 horas na Rádio Douro Nacional. A Junta de Freguesia do Lamego Almacá-Vicé, em parceria com a Energy Events, irá organizar no dia 17 de outubro uma conferência designada de Os Desafios da Habitação e a Eficácia das Políticas Públicas. Pretende-se discutir não apenas a escassez de habitação, como também todas as medidas criadas para fazer face a essa problemática, os seus resultados, as suas lacunas e os desafios futuros, reunindo diferentes perspectivas públicas e privadas em torno de uma questão tão importante e atual como é o acesso à habitação. Esta iniciativa decorrerá no dia 17 de outubro, entre as 15 e as 17 horas, com entrada livre no auditório do Museu Diocesano de Lamego. O Museu Municipal de Rezende promove no dia 17 de outubro o Ateliê de Etnografia Saberes, Sabores e Labores, dedicado

0: dedicado à valorização e preservação dos saberes, sabores e tradições que integram o património cultural local. O programa inclui pelas 10 horas a apresentação do livro Lá Fora Não Há Nada Disto, da autoria de Maria Luísa Santos, seguindo-se pelas 11 horas um show cooking, uma iniciativa que pretende aproximar a comunidade do património etnográfico e contribuir para a preservação e transmissão de conhecimentos e práticas tradicionais. O município de Rezende vai avançar com o lançamento a concurso da primeira fase das pavimentações a nível concelhio, marcando um passo importante na estratégia de valorização e requalificação da rede viária do concelho. Com um investimento global na ordem dos 745 mil euros, esta empreitada tem como principal objetivo dotar as estradas municipais de melhores condições de circulação, aumentando significativamente os níveis de segurança e conforto para automobilistas e peões. A intervenção insere-se no plano contínuo da autarquia para modernizar as infraestruturas rodoviárias locais, respondendo às necessidades identificadas em várias zonas do território concelhio e promovendo uma mobilidade mais eficiente e segura para toda a população. João Baião está a caminho do Teatro Ribeiro Conceição com o seu novo espetáculo O Amor é Assim, uma produção que reúne Cristina Oliveira, Mané Ribeiro, Luís Garcia, João Frisa, João Lopes e Susana Cacela, com encenação de João Baião e Fernando Gomes. Um espetáculo imperdível, porque há segredos que podem durar uma vida inteira até alguém tocar a campainha. O espetáculo está agendado para o dia 22 de janeiro às 21 horas e para o dia 23 de janeiro às 15h30 no Teatro Ribeiro Conceição, em Lamego. Os bilhetes já estão à venda. Em 2026, o horário de inverno em Portugal começa no dia 25 de outubro, às 2 horas da madrugada, quando os relógios devem ser atrasados uma hora. A mudança de hora para o horário de inverno é feita todos os anos no último domingo de outubro. A mudança da hora para o horário de inverno faz-se na madrugada de sábado para domingo, de 24 para 25 de outubro. Assim, às 2 horas da madrugada do dia 25 de outubro, deve-se atrasar os ponteiros do relógio uma hora no continente e na Madeira. Nos Açores, deve-se atrasar uma hora à uma da manhã. Este é o dia mais longo do ano, com 25 horas, já que se atrasa uma hora nos relógios e se ganha uma hora. A partir desta data, os dias começam a escurecer mais cedo. De 16 a 18 de outubro, o Eurocircuito de Foscoa recebe a Superfinal Europeia de Autocross e Crosscar. Mais de 50 pilotos inscritos, duelos roda-a-roda e muita adrenalina num fim de semana que promete fazer vibrar Foscoa. Sente o rugido dos motores e vive a emoção ao vivo com a Superfinal Europeia em Foscoa entre os dias 16 e 18 de outubro. Foram as notícias regionais às 22 horas. Boa noite.
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1: Obrigado.

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0: 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É meia-noite.
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0: Para já, gargantas afinadas, gargantas apuradas dos jogadores de Portugal, porque são poucos adeptos que aqui estão da seleção portuguesa. As famílias, devido à distância, também desta vez não conseguiram acompanhar os jogadores. Olho para as bancadas aqui da arena do Comitê Olímpico do Paraguai, num belíssimo complexo desportivo do Comitê Olímpico do Paraguai, com inúmeras infraestruturas para inúmeras modalidades. É realmente uma verdadeira cidade desportiva aqui às portas da grande capital. Estamos na cidade de Luque, que é uma pequena cidade periférica de Assunção, mas a verdade é que o Comitê Olímpico do Paraguai tem aqui instalações de fazer corar de inveja muitos dos países, inclusive da Europa mais desenvolvida. Mas ouviram-se aqui alguns adeptos, vejo ali 4 ou 5 adeptos equipados a rigor com cascóis de Portugal. As bancadas estão muito despidas e também não estamos ainda na fase a doer desta competição. Nos jogos da tarde com a Argentina, com a Espanha, houve mais adeptos. Há também aqui a presença de algumas comitivas de outras seleções que estiveram mais presentes nos jogos anteriores. Também se calhar havia outra competitividade, eram jogos de maior nomeada. Desde logo tivemos um Espanha-Itália, um Argentina-França, agora há um Portugal-Suíça à partida mais desequilibrado e talvez o interesse do público não seja tão grande para este desafio. Mas André, já com muita experiência neste tipo de competições, é sempre importante as primeiras sensações serem boas. É importante Portugal entrar bem neste jogo.
1: Sim, definitivamente. É fundamental Portugal hoje fazer um bom jogo.

0: ter boas, levar boas sensações para o jogo da manhã. Toda a gente vai, seguramente vão competir, praticamente 9 jogadores, não digo os 10, mas 9 vão competir, adaptar-se à pista, adaptar-se aos colegas, já começarem, já estão adaptados, mas os colegas sentirem bem esta pista, tem sempre a sua especificidade, sobretudo os remates e tudo, a maneira como ela resvala ou não resvala. A pista é um bocadinho, ela foi restaurada, foi reparada.
1: Houve problemas, assim, inclusive, nos primeiros dias da competição. Sim, feminina, teve que ser deslocada.
0: Foi reparada, neste caso foi polida. Foi polida.
1: Estavam a escorregar muito as atletas.
0: E repare, eles aqui em Assunção fizeram dois belíssimos pavilhões, com maravilhosa, um aspecto espetacular. Num piso, num dos pavilhões ficou praticamente perfeita, lá em cima no SND. E agora aqui, pronto, a pista está mais pesada, digamos assim. Estava muito escorregadia, eles tiveram que fazer uma intervenção. Causou algum constrangimento no início do campeonato, porque tiveram que mover o campeonato feminino para outro pavilhão, mas tudo se resolveu. Pronto, e temos que perceber que estamos inseridos nos Jogos Mundiais com diversas modalidades.
1: 8 mil atletas, é fantástico.
0: 8 mil atletas.
1: 40 modalidades, 100 países. As pessoas não têm noção da dimensão desta competição. Não é só hockey em patins.
0: Correto. Quem vê em casa, neste caso, está a acompanhar ou pela internet ou pela RTP, vê um recinto de speed, é verdade. Mas lá fora, por exemplo, ali no speed, na velocidade, onde Portugal acaba de conquistar uma medalha de bronze, acabamos por ter ali muita gente. No skate park também está muita gente, novas tendências. Portanto, isto é muito mais do que um campeonato do mundo de hockey em patins. Nós estamos envolvidos nesta dinâmica de rodas, e é uma dimensão muito, muito grande. São muitos atletas, muitas comitivas, e achamos que mais cedo ou mais tarde isto vai começar a compor-se, porque os jogos vão ter o seu interesse.
1: Já começou o jogo, primeira parte já a rolar, recordo que são duas partes de 25 minutos. Joga Portugal já na meia pista adversária, entretanto houve uma esticada de meia distância, a bola acabou por bater num jogador suíço, subiu muito, foi para a bancada, repetição de bola para Portugal, já efetuada, vai jogando a formação portuguesa atrás da baliza, Pintibete, Gonçalo Alves, tenta arranjar espaço, remate do João Rodrigues, para a defesa já do guarda-redes, Guilherme Obersen. Primeira posse de bola para a equipa suíça, vai para a meia pista adversária, bola na tabela final, ganha Portugal. A intenção foi ter na Zé Menina, já colocou para Gonçalo Alves, Luís Querido, Gonçalo Alves, frente ao guarda-redes, vai rematar, a bola passa ao lado. Primeira situação de perigo para a baliza suíça, Portugal a começar bem, a começar mandão no jogo. Agora respondem os suíços neste jogo, que é sempre de parada e resposta. Bola na equipa suíça, bola no Retamund. Retamund a colocar a bola para o jogador que vai agora pela asa direita. Há aqui uma troca de números dos jogadores. Vou já tentar perceber o nome dos jogadores, porque há aqui jogadores que estão com um número que não constam na ficha. Ou seja, está o número 2, não está aqui nenhum número 2. Está o número 6, também não está aqui nenhum número 6. Isto não vai ser fácil para narrar. A verdade é que há aqui alguma troca de números, mas agora sim já tenho aqui uma listagem atualizada e já vai ser mais fácil fazer a narração do jogo. Vai jogando Portugal, Zé Miranda, dá para Gonçalo Alves. Gonçalo Alves a entrar na meia-pista adversária, deixar para João Rodrigues. João Rodrigues para Gonçalo Alves. Gonçalo Alves a lateralizar para a direita, para a entrada de Zé Miranda. Tenta a fita, Zé Miranda, grande trabalho. A baliza descoberta e o golo. É o golo de Portugal, é o primeiro golo. Gol de Portugal, Zé Miranda, num excelente trabalho individual, já depois a esticar com um pouco o ângulo, ainda assim conseguiu introduzir a bola na baliza do guarda-redes Guilherme Obersen, e Portugal, com 2 minutos da primeira parte, já a fazer 1-0, o golo de Zé Miranda. André, Portugal a começar da melhor forma, com um gol pleno de técnica de Zé Miranda, o jogador do Benfica.
0: Sim, sem dúvida, um gol mesmo à portuguesa, técnica individual ao seu mais alto nível, uma picadinha, depois contornou o guarda-redes para o lado mais difícil para o jogador e fez um gol soberbo. A Suíça, vou dizer que a Suíça está com um modelo bastante atrevido, estão subidos, só que deixaram muito descobertos. E
1: agora ao poste, agora a bola foi ao poste. João Rodrigues a finalizar, a bola bateu no poste da baliza suíça. Podes completar.
0: Sim, se eles jogarem assim tão abertos, vai ser mais fácil para Portugal.
1: Portanto, Portugal a chegar ao golo cedo, o golo de Zé Miranda, ele que se estreou em Mundiais há 2 anos em Novara, em Itália, fez o seu primeiro Mundial, um Mundial que não sorriu às cores nacionais. Portugal ficou em 4º lugar, viria a perder também no jogo de atribuição do 3º e 4º frente à seleção da casa, à seleção italiana, no Mundial que foi ganho pela Espanha. A Argentina ficou em 2º lugar, mas Portugal entra bem. Estamos a 20 minutos e 53 do intervalo. Para já, Suíça 0, Portugal 1.
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3: Depois da participação dos sub-19 masculinos que chegaram até à final da competição, também da seleção feminina, eis que agora entram os masculinos em ação.
1: E já em vantagem, 1-0, golo de Zé Miranda, tenta responder a seleção da Suíça. Vai transportando a bola o Jean Retemund. Retemundo encostado à tabela lateral direita, tenta arranjar espaço para a esticada. Ainda troca de bola da formação da Suíça. Agora a incursão de Yannick Dizil. Vai dar a bola para Jean Retemund. De novo Lorenzo Rui. Lorenzo Rui para Retemund. Está a escoar-se o tempo de ataque da seleção suíça. Recordo que a cada equipa tem apenas 45 segundos de posse de bola. Está esgotado o tempo e reverte, por isso, a posse para a seleção portuguesa, que já ataca rapidamente no por Zé Miranda. Dá para João Rodrigues, tentou emendar junto ao guarda-redes. Valeu a intervenção do guarda-redes suíço, mas Portugal carrega. Portugal está na posse de bola. Vai o Luís Querido, jogador do Hockey de Barcelos. Dá para Gonçalo Alves. Alves para João Rodrigues. Está parado, encostado à tabela final por trás da baliza. Combina com Gonçalo Alves. Troca o mesmo de posição. Gonçalo Alves à procura de um passo para Luís Querido. Esticada a defesa. A defesa algo complicada. Ainda assim conseguiu defender o guarda-redes Guilherme Oberson. Mais uma boa chance para Portugal. Oberson, guarda-redes 40 anos, é talvez o jogador, ou é mesmo o jogador mais velho nesta altura em pista. Está a fazer o seu 3º Mundial. Esteve 15 épocas no Montreux, vai para a 6ª época no Pouilly da Suíça. Portugal a recuperar rapidamente a bola, de novo a cavalgar para a meia-pista adversária, a bola de novo colocada para João Rodrigues, não conseguiu emenda. A resposta dos suíços, vai Lorenzo Rui, vai até à tabela final, passa por trás da baliza, ainda Lorenzo Rui, dá a bola para trás, pode surgir esticada, primeiro a troca de bola, Retemund. Retemund para Lorenzo Rui, Lorenzo Rui depois a descobrir Yannick Dizli. Yannick Dizli deixa para...
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3: Miguel Rocha amplia num gesto técnico primoroso, é um golo sensacional do hockeyista do Hockey de Barcelos. Portugal agora chega à mão cheia, aqui em Assunção, no Paraguai. Suíça 0, Portugal 5.
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5: E a equipa portuguesa em poucos instantes a aumentar e a tornar este resultado ainda bastante mais dilatado.
3: Esse teu ui, André Torres, na altura em que o Miguel Rocha teve aquele gesto técnico para o golo, acho que disse quase tudo a quem não está a ouvir a emissão da Antena 1.
6: Pois, mas as pessoas estão a ouvir, têm que ver, porque não tem... Não,
3: e agora
6: tem...
3: a bola na barra, era uma finalização, desculpa-te, Rafa Bessa, a bola bateu na barra da baliza suíça, Portugal a ameaçar ampliar este score.
6: Sim, é uma execução mesmo fora da caixa, isto é mesmo para uma elite, o tipo de golo que fez o Miguel Rocha... É muito raro de se ver isto, muito raro. É preciso ter um nível, um talento medonho. Foi um golo espetacular mesmo.
3: Miguel Rocha a fazer o segundo golo, os dois desta segunda parte. Portugal a vencer por 5-0 e a assumir a dianteira deste grupo A, que me preparava para referir a quanto deste golo espetacular do jogador do Hockey de Barcelos, é que para este grupo houve um jogo bem mais equilibrado. Durante a tarde, o Espanha 3, Itália 2, com 3 golos de Pau Bargalhó, jogador do Benfica, foi determinante, foi decisivo na vitória da seleção campeã do mundo, bater a Itália por 3-2, mas Portugal, com esta vantagem de 5-0, vai assumir a liderança, mas o pior, o mais difícil, não o pior, mas o mais difícil, está para chegar para Portugal, porque amanhã, a partir das 21h45, hora de Portugal continental, recordo, são menos 4 horas aqui no Paraguai, Portugal vai jogar frente à Itália, e na quarta-feira, à mesma hora, defronta a Espanha. Ataca Portugal à procura do sexto, grande jogada, tecnicamente perfeito, e depois pedia-se a Rafa Bessa uma finalização de primeira, ele tentou o domínio e perdeu a oportunidade de chegar também ele ao segundo golo na conta pessoal, ao sexto da equipa das esquinas, depois de um belo desenho, uma bela assistência de Miguel Rocha. Está fazendo um jogo fantástico Miguel Rocha, já não é um menino, ele está com 34 anos, a verdade é que andou muito longe durante muitos anos destas competições, tem apenas um europeu e agora este primeiro mundial, mas está para já ter aqui uma amostra fantástica nesta partida diante da Suíça. A Suíça que acaba depois por ter alguma dificuldade até física nesta fase, o cansaço vai se acumulando nos jogadores helvéticos e Portugal carrega. Hélder Nunes ainda dar para Zé Miranda, tentou a fim de Zé Miranda, não saiu bem, devolve a Hélder Nunes, a esticada e a bola bate na barra e de novo Miguel Rocha e faz! Miguel Rocha enviou à barra, a bola sobrou para Miguel Rocha que atirou para o fundo, Portugal chega à meia dúzia. Gol! É de Portugal! Que início da segunda parte de Miguel Rocha!